Voltar no tempo para uma época em que eram os bastões luminosos, apitos e bambolês que faziam a lei, não os algoritmos. Quando o papo era paz, amor, união e respeito, e não o amor por curtida. Quando a galera não se ofendia por qualquer coisa e tinha mais sabedoria do que mimimi. Uma época antes do distanciamento social e antes do digital. Tudo era analógico. Tudo era energia positiva. Tudo era analógico. Tudo era energia positiva. Tudo era analógico. Uma época em que a música grudava na cabeça e ficava. Hoje desaparece antes do refrão acabar. Uma época em que Corona era uma cantora e uma cerveja e não um vírus. Época da cultura das pistas de dança, não cultura do cancelamento. Tudo era energia positiva. O que nós vamos fazer agora aqui é voltar muito tempo atrás. Venha comigo.

0: 21 horas e 48 minutos.
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Mas com certeza a galera dança e balança com o DJ Nego Gil. Isso é isso aí, rapaziada. E aí, como é que você tá? Tá bem? Tá legal? Então é isso aí, hein? Esse é o nosso programa Movimento Hip Hop DF, parte 3, né? Aliás, volume 3. É isso aí, é volume 3, tá? É isso aí. Movimento Hip Hop DF, volume 3, do mês 6, do mês de julho de 2026, por aqui. E aí, você tá gostando da programação? Tá? Eu mesmo tô adorando, é você participar com a gente, tá? Pode continuar mandando tua mensagem, manda pra gente aí, que a gente responde todas, tá bom? 619-9420-9260, repetindo, 619-9420-9260, tá bom? Manda teu alô, manda teu salve aí pra sua galera. Antes de tudo, já quero agradecer primeiro a Deus, meu Pai, obrigado por tudo, Senhor, e a vocês, ouvintes, pelo carinho, pelas mensagens e por estar aqui, ó, ligado e conectado com a gente no programa Movimento Hip Hop DF. Obrigado mesmo de coração, tá bom? Lembrando a você que o programa Movimento Hip Hop DF entra no ar de segunda a segunda, sempre das 15 às das 15 até às 18 horas, tá bom? Beleza? Então, entra aí, manda teu alô, manda teu salve e, claro, faz a festa aqui, ó, juntinho com a gente, beleza? 619-9420-9260. Mais uma vez, a gente tá aqui torcendo, né, galera? A gente levou um susto no último sábado, vamos ver agora nessa sexta-feira como é que vai ser o jogo aí da nossa seleção brasileira. Eu tô torcendo que dê tudo certo, e você? Hã? A gente vai fazer um bolão aí, tá? Um bolão aí, valendo alguma coisa aí pra galera que tá ligada aqui no programa Movimento Hip Hop DF. Lembrando a você, tá? Ei! A transmissão da Seleção Brasileira, sexta-feira, é aqui também, na nossa rádio web. Todas as transmissões do da Copa do Mundo é aqui também, na nossa rádio web, Movimento Hip Hop DF. Tá bom? Lembrando que sexta-feira agora, se não me engano, vai começar às 21h30. Então fica ligado, às 21h30. Que a gente vai transmitir este jogo, né? Brasileiro, que é o nosso Brasil aí, fora aí do mundo, jogando e claro, vamos torcer que ela traz a taça, né? Brasileira aí pra nós, tá bom? Beleza? 69-9420-9260. E aí, você já agradeceu a Deus por mais um dia? Ainda não? Então faça isso. Faça isso que eu tenho certeza que você não vai se arrepender.

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Então já estamos aqui de volta com o nosso segundo bloco. Esse é o programa Movimento Hip Hop DF, parte 3 do mês de julho de 2026, por aqui. 619-9420-9260, 619-9420-9260. Tem alguma notícia aí? Notícia não, algum alô aí? Então manda teu alô que a gente já olha por aqui. Vamos lá, 619-9420-9260. Olha só essa mensagem aqui. Essa daqui que nem diz. É engraçado, velho. Olha o que o cara fala. Oi, Gilson. Fala, meu amigo. Ó, vou te dar uma notícia aqui, hein? O Brasil vai perder na próxima sexta. Cara, deixa eu bater uma ideia contigo. Tô muito animado também, não. Mas vamos torcer pro nosso Brasil, né? Hã? Vamos torcer. Tá bom? Paz nessa hora. Valéria, manda um abraço pra toda a galera aqui, Gilson, de Vitória, Espírito Santo. Sou Valéria, ouça a Rádio Web Movimento Hip Hop DF 24 horas por dia. Vocês são demais. Programa Movimento Hip Hop DF é o máximo. Principalmente quando você rola um rap nacional aí, que só em Brasília tem. Tá certo, obrigado, tá bom? DJ Manuel, manda um abraço pra toda a galera aqui, DJ Nego Gilson, de Uberlândia, Minas Gerais, sou DJ Manuel, gostaria que você me passasse aquela música do Tribo da Periferia, a Melô da Coruja, versão remix, tem como? Mano, entra aí no nosso zap da rádio, no 619-9420-9260, que a gente conversa, tá bom? Beleza? 619-9420-9260. Aumenta o volume, vem com a gente. Olha, eu vou te dizer uma coisa, viu? É impossível você ficar parado. Eu só quero uma coisa, só te peço uma coisa. Você pode aumentar o volume aí? Pode. Aumenta, aumenta, aumenta daí, que eu aumento daqui e tenho certeza que o bicho vai pegar. Vai lá, vamos!

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0: Fala sério, hein? Foi mais ou menos aí uns 52 minutos só com o melhor do movimento hip hop. Você merece, né? 619-9420-9260. Manda teu alô, manda teu salve, claro. Faz a festa aqui juntinho com a gente, tá bom? Lembrando que esse é o programa Movimento Hip Hop, que entra no ar de segunda a segunda, sempre das 15 às 18 horas. Tá afim de ouvir aquela música? Tá afim de ouvir aquele flashback? Vamos fazer o seguinte, você pode mandar tua mensagem pra gente aí no 619-9420-9260, que a gente com certeza vamos lhe ouvir e vamos tocar sempre no final do bloco aquela música que você gosta de ouvir. Tá bom? É só mandar pra gente no d.j.negojusto@gmail.com ou então no nosso zap no 619-9420-9260. Segura aí, já tem mais, muito mais pra vocês no terceiro bloco.
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3: Então já estamos de volta por aqui com o nosso terceiro bloco. Gente, é muita... A gente fica feliz demais de saber que você está participando aqui da nossa programação, do programa Movimento Hip Hop DF. Olha só, quero aproveitar e mandar um alôzaço para a galera de Braslândia e de São Paulo, que está em peso aqui junto com a gente. Obrigado pelo carinho. Ó, DJ Washington, DJ Wesley, DJ Valkyria e DJ Maceió. Obrigado vocês aí de Sampa, tá? Tá ligado com a gente? Obrigado mesmo. Quero aproveitar também, mandar um Osasco pra toda a galera aí de Osasco. A gente recebe muitas mensagens da rapaziada de Osasco em São Paulo, que está ligado, conectado com a gente. Vamos lá! Matheus, oi Gilson, boa tarde, bom dia, eu sou Matheus. Manda um Osasco pra mim aqui, mora aqui em Águas Lindas. Gostaria que você rolasse pra mim aí, cadeado blindado. Mano, já está aqui anotadíssimo, tá? Que a gente vai tocar na próxima programação pra você, beleza? Deixa eu mandar um alôzaço aí pra ele também, né, meu amigo Ciclone Aliados. O Lil do Liberdade mandou as músicas aqui, ó, eu vou ver aqui, viu, Lil? E vou tocar aqui, hein, na programação. Fica atento aí. E tu também, tá, Ciclone? Também, deixa eu mandar um alôzaço aqui, ó, pra Fernandinha. Fernanda, bom dia, boa tarde, boa noite, Fernanda. Fernanda fala assim, ó, ouço o programa Movimento Hip Hop DF às 15 e também logo após o Cidade Nova. Adoro aquele programa romântico. Ah, tá apaixonada, né? Ah, tá. Entregou, né? Então tá certo, ó. A gente quer lembrar vocês que o programa Cidade Nova é de segunda a sexta. Tá sempre de 8 da noite até as 10 da noite. Mais conhecido como das 20 às 22 horas, tá bom? Com músicas nacionais, internacionais. Músicas que realmente marcou pra você na sua vida. Você curte aí. Tá? No programa Cidade Love. 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Gente, lembrando que a Rádio Web Movimento Hip Hop DF tá colado na Copa do Mundo. E sexta-feira agora, a partir das 21h30, vamos transmitir o jogo da seleção brasileira por aqui que você vai ouvir, tá bom? Beleza? Agora vai fazer um favor pra mim, não vai? Ah, vai. Você vai fazer um favor pra mim. Você vai aumentar aí o volume no máximo aí, né, da sua... aí do seu rádio. Sabe por quê? Porque agora você vai dançar e balançar com a gente, porque a galera dança e balança com o DJ Nego Gilson. Agora eu te peço uma coisa, aumente, aumente, aumente!
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1: 23 horas e 59 minutos.
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0: Zero hora e 56 minutos.
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1: Uma hora e cinco minutos.

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2: 1:31.
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3: 2 horas e 9 minutos.
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Rosana. 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
3: 2:41.
4: E que Deus o tenha em um bom lugar. 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
3: Porque todo que é nascido de Deus vence o mundo, e esta é a vitória que vence o mundo, a nossa fé. 1 João, capítulo 5, versículo 4.

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0: 3:31.
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0: 3:46.
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0: 4:43.
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1: 4 horas e 53 minutos.

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1: 5:18.
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0: 6:04.
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0: mas quem ficar firme até o fim será salvo. Mateus 24:13. O tempo passa rápido. O mundo está numa transformação nunca antes vista. E você, como está a sua fé? Você já foi ao supermercado de estômago vazio? Você é um alvo fácil quando for assim. Você compra tudo o que não precisa. Não importa se é bom para você, você só quer encher seu estômago. Quando você está sozinho, você faz o mesmo com a vida, tirando coisas da prateleira, não porque precisa, mas porque você está com fome de amor. Por que fazemos isso? Porque tememos encarar a vida sozinhos. Por medo de não nos enturmar, tomamos as drogas. Por medo de não sermos aceitos, vestimos as roupas. Por medo de aparecer como pequenos, nos endividamos para comprar a casa. Por medo de dormirmos sozinhos, dormimos com qualquer um. Por medo de não sermos amados, buscamos o amor em todos os lugares errados. Mas tudo isso muda quando descobrimos o amor perfeito de Deus. 1 João 4:18 diz: o perfeito amor expulsa o medo. Você não está sozinho.
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0: Deus querido, obrigado porque temos a Jesus Cristo, nosso Salvador, temos o Espírito Santo nos acompanhando, não estamos sozinhos. Lembra sempre, Pai, em nosso coração, de olharmos para o alto, seguirmos movidos rumo e pela eternidade, rumo ao alvo, rumo a Cristo Jesus, todo dia, toda hora, Pai. Amém.
1: Que privilégio ter a mesma mão que fez o universo e espalhou as estrelas, escrevendo seu nome no livro da vida. Louve a Deus por isso e declare agora Cristo como seu Senhor e Salvador, buscando a partir daqui o perdão e uma vida correta. Deus alegra-se por todo aquele que assim desejar de todo o coração.

0: 6:09.
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Mas com certeza a galera dança e balança com o DJ Nego Gil. Isso é isso aí, rapaziada. E aí, como é que você tá? Tá bem? Tá legal? Então é isso aí, hein? Esse é o nosso programa Movimento Hip Hop DF, parte 3, né? Aliás, volume 3. É isso aí, é volume 3, tá? É isso aí. Movimento Hip Hop DF, volume 3, do mês 6, do mês de julho de 2026, por aqui. E aí, você tá gostando da programação? Tá? Eu mesmo tô adorando, é você participar com a gente, tá? Pode continuar mandando tua mensagem, manda pra gente aí, que a gente responde todas, tá bom? 619-9420-9260, repetido, 619-9420-9260, tá bom? Manda teu alô, manda teu salve aí pra sua galera. Antes de tudo, já quero agradecer primeiro a Deus, meu Pai, obrigado por tudo, Senhor, e a vocês, ouvintes, pelo carinho, pelas mensagens e por estar aqui, ó, ligado e conectado com a gente no programa Movimento Hip Hop DF. Obrigado mesmo de coração, tá bom? Lembrando a você que o programa Movimento Hip Hop DF entra no ar de segunda a segunda, sempre das 15 às das 15 até às 18 horas, tá bom? Beleza? Então, entra aí, manda teu alô, manda teu salve e, claro, faz a festa aqui, ó, juntinho com a gente, beleza? 619-9420-9260. Mais uma vez, a gente tá aqui torcendo, né, galera? A gente levou um susto no último sábado, vamos ver agora nessa sexta-feira como é que vai ser o jogo aí da nossa seleção brasileira. Eu tô torcendo que dê tudo certo, e você? Hã? A gente vai fazer um bolão aí, tá? Um bolão aí, valendo alguma coisa aí pra galera que tá ligada aqui no programa Movimento Hip Hop DF. Lembrando a você, tá? Ei! A transmissão da Seleção Brasileira, sexta-feira, é aqui também, na nossa rádio web. Todas as transmissões do da Copa do Mundo é aqui também, na nossa rádio web, Movimento Hip Hop DF, tá bom? Lembrando que sexta-feira agora, se não me engano, vai começar às 21h30. Então fica ligado, às 21h30. Que a gente vai transmitir este jogo, né? Brasileiro, que é o nosso Brasil aí, fora aí do mundo, jogando e claro, vamos torcer que ela traz a taça, né? Brasileira aí pra nós, tá bom? Beleza? 69-9420-9260. E aí, você já agradeceu a Deus por mais um dia? Ainda não? Então faça isso. Faça isso, que eu tenho certeza que você não vai se arrepender.

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5: Legal, legal, então já estamos aqui de volta com o nosso segundo bloco. Esse é o programa Movimento Hip Hop DF, parte 3 do mês de julho de 2026 por aqui. 69-9420-9260, 69-9420-9260. Tem alguma notícia aí? Notícia não, algum alô aí? Então manda teu alô que a gente já olha por aqui. Vamos lá, 69-9420-9260. Olha só essa mensagem aqui. Essa daqui que nem diz. É engraçado, véio. Olha o que o cara fala. Ô Gilson, fala meu amigo. Ó, vou te dar uma notícia aqui, hein? O Brasil vai perder na próxima sexta. Cara, deixa eu bater uma ideia contigo. Tô muito animado também não. Mas vamos torcer pro nosso Brasil, né? Hã? Vamos torcer. Tá bom? Paz nessa hora. Valéria, manda um abraço pra toda a galera aqui, Gilson, de Vitória, Espírito Santo. Sou Valéria, ouça a Rádio Web Movimento Hip Hop DF 24 horas por dia. Vocês são demais. Programa Movimento Hip Hop DF é o máximo. Principalmente quando você rola uns rap nacional aí, que só em Brasília tem. Tá certo, obrigado, tá bom? DJ Manuel, manda um abraço pra toda a galera aqui, DJ Nego Gilson, de Uberlândia, Minas Gerais, sou DJ Manuel, gostaria que você me passasse aquela música do Tribo da Periferia, a Melô da Coruja, versão remix, tem como, mano, entra aí no nosso zap da rádio, no 69-9420-9260 que a gente conversa, tá bom? Beleza? 69-9420-9260. Aumenta o volume, vem com a gente. Olha, eu vou te dizer uma coisa, viu? É impossível você ficar parado. Eu só quero uma coisa, só te peço uma coisa. Você pode aumentar o volume aí? Pode. Aumenta, aumenta, aumenta daí que eu aumento daqui e tenho certeza que o bicho vai pegar. Vai lá, vamos balançar!

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0: Rapaz, fala sério, hein? Foi mais ou menos aí uns 52 minutos só com o melhor do movimento hip hop. Você merece, né? 619-9420-9260. Manda teu alô, manda teu salve, claro, faz a festa aqui juntinho com a gente, tá bom? Lembrando que esse é o programa Movimento Hip Hop, que entra no ar de segunda a segunda, sempre das 15 às 18 horas. Tá afim de ouvir aquela música? Tá afim de ouvir aquele flashback? Vamos fazer o seguinte, você pode mandar tua mensagem pra gente aí no 619-9420-9260, que a gente com certeza vamos lhe ouvir e vamos tocar sempre no final do bloco aquela música que você gosta de ouvir. Tá bom? É só mandar pra gente no d.j.negojilson@gmail.com ou então no nosso zap no 619-9420-9260. Segura aí, já já tem mais, muito mais pra vocês no terceiro bloco.
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3: Então já estamos de volta por aqui com o nosso terceiro bloco. Gente, é muita alô. A gente fica feliz demais de saber que você está participando aqui da nossa programação, do programa Movimento Hip Hop DF. Olha só, quero aproveitar e mandar um alôzaço para a galera de Braslândia e de São Paulo, que está em peso aqui junto com a gente. Obrigado pelo carinho. Ó, DJ Washington, DJ Wesley, DJ Valkyria e DJ Maceió. Obrigado vocês aí de Sampa, tá ligado com a gente, obrigado meu. Quero aproveitar também, mandar um Osasco pra toda a galera aí de Osasco. A gente recebe muitas mensagens da rapaziada de Osasco em São Paulo, que está ligado, conectado com a gente. Vamos lá, Matheus. Oi Gilson, boa tarde, bom dia, eu sou Matheus. Manda um Osasco pra mim aqui, mora aqui em Águas Lindas. Gostaria que você rolasse pra mim aí, cadeado blindado. Mano, já está aqui anotadíssimo, tá? Que a gente vai tocar na próxima programação pra você, beleza? Deixa eu mandar um alôzaço aí pra ele também, né, meu amigo Ciclone Aliados. O Lil do Liberdade mandou as músicas aqui, ó, eu vou ver aqui, viu, Lil? E vou tocar aqui, hein, na programação. Fica atento aí. E tu também, tá, Ciclone? Também, deixa eu mandar um alôzaço aqui, ó, pra Fernandinha. Fernanda, bom dia, boa tarde, boa noite, Fernanda. Fernanda fala assim, ó, ouço o programa Movimento Hip Hop DF às 15 e também logo após o Cidade Nova. Adoro aquele programa romântico. Ah, tá apaixonada, né? Ah, tá. Entregou, né? Então tá certo, ó. E quer lembrar vocês que o programa Cidade Nova é de segunda a sexta. Tá sempre de 8 da noite até as 10 da noite. Mais conhecido como das 20 às 22 horas, tá bom? Com músicas nacionais, internacionais. Músicas que realmente marcou pra você na sua vida. Você curte aí, tá? No programa Cidade Love. 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Gente, lembrando que a Rádio Web Movimento Hip Hop DF tá colado na Copa do Mundo. E sexta-feira agora, a partir das 21h30, vamos transmitir o jogo da seleção brasileira por aqui, que você vai ouvir, tá bom? Beleza? Agora vai fazer um favor pra mim, não vai? Ah, vai. Você vai fazer um favor pra mim. Você vai aumentar aí o volume no máximo aí, né, da sua, aí do seu rádio. Sabe por quê? Porque agora você vai dançar e balançar com a gente, porque a galera dança e balança com o DJ Nego Gilson. Agora eu te peço uma coisa, aumente, aumente, aumente!
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0: 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Você tá gostando, não tá? Claro que você está. Então, se você tá adorando, tá gostando, manda tua mensagem pra gente no 619-9420-9260. Anotou aí? 619-9420-9260. Lembrando que no último bloco, quem manda é você. Já tá preparado aí? Olha, eu não vou dizer pra você o que o ouvinte me pediu, mas só foi bomba atômica. Então, preste atenção no último bloco que a galera pediu por aqui. Se você quer participar, pedir também, é só mandar pelo 619-9420-9260. Então entra lá, djnegojilson@gmail.com. Sai daí não, que já vamos atender o ouvinte no último bloco. Sai daí não, é rapidinho.
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com o nosso último bloco. Como eu falei pra vocês, você tá afim aí de ouvir aquele hip hop antigo, novo, atual. Enfim, manda no máximo 8 músicas em questão de 10 segundos pra gente poder, né, ver qual é a música que você quer. Eu vou atender aqui um ouvinte, né, daqui mesmo da Ceilândia, né, Robson. Alô, Robson! Ele mora lá nos Pessu, né, setor Pessu. Mandou 8 músicas aqui, mas a última eu não consegui, viu, Robson? Eu vou te pedir perdão aí, porque eu nem sei quem é que canta aquela música, mas eu vou mandar aí pro alguns colegas DJs meus. Vou ver se eles me passam, eles conhecer no próximo programa, ou na próxima oportunidade de você pedir, a gente toca. Gente, faça nem ele, tá? Peça sua música, o que você quer ouvir? Pode pedir no 619-9420-9260. Ou então entra lá no meu Gmail, djnegozilson@gmail.com, que a gente dá uma olhadinha por lá e vê o que você tá afim de ouvir. Beleza? 619-9420-9260. 619-9420-9260. Pode mandar teu alô, pode mandar teu salve e, claro, fazer a festa aqui junto com a gente. Bem!

0: 8:59.
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0: 9 horas em ponto.
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Senhor Jesus. Eu quero ouvir a tua voz, Pai. Então, por favor, me guia para que eu nunca te trate com indiferença. Eu quero realmente te conhecer, ficar mais próximo de você.

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2: 9 horas e 28 minutos.

0: 9:34.
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Se você quiser aceitar Jesus nesse momento, repita essas palavras comigo. 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Aleluia.

0: 9:43.
1: Para todas as mães da periferia desse Brasil, mãe guerreira, aquela mãe que acorda cedo pra batalha, pra trazer o melhor pra sua casa, sua família, sabe como é que é? Essa parada. A mãe que sofre na hora que o filho tá sentindo a dor. A mãe que sente, que prevê as coisas antes de acontecer. Sabe como é que é, irmão? A mãe que tem atividade todo tempo. Uma mãe querida, uma mãe que te ama.

0: 9:59.
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2: Sexta-feira, 19 de junho de 2026, está entrando no ar mais uma edição do Repórter Destaque. As últimas informações do Brasil e do mundo agora para você. E você consegue abaixar para amarrar o tênis sem sentir desconforto, levantar os braços acima da cabeça ou girar o quadril com facilidade? Essas ações simples podem revelar muito sobre uma capacidade física que costuma passar despercebida, a flexibilidade. O estudo brasileiro acompanhou mais de 3 mil pessoas durante cerca de 12 anos e encontrou uma relação importante entre mobilidade e longevidade. Segundo os pesquisadores, homens com baixa flexibilidade apresentaram quase o dobro do risco de morte precoce. Entre as mulheres, o risco foi ainda maior. A pesquisa foi conduzida pela Clinimax, no Rio de Janeiro, em parceria com instituições internacionais. Os especialistas destacam que flexibilidade não significa fazer grandes alongamentos ou ter habilidades de ginástica. Trata-se da capacidade natural das articulações se movimentarem com liberdade, algo que influencia diretamente a qualidade de vida e autonomia nas tarefas diárias. E nunca é tarde para cuidar disso. A prática regular de alongamentos e exercícios de mobilidade pode ajudar a recuperar parte dessa capacidade e trazer benefícios para a saúde. Afinal, manter o corpo em movimento não melhora apenas a disposição, mas também pode representar mais anos de vida com independência e bem-estar. Eu sou Kleber Salles e volto daqui a pouco com mais informações aqui no Repórter Destaque de hoje. Fique ligado.
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Olá, noveleiros! Estamos chegando com os resumos das suas novelas favoritas para esse sábado. E agora, o resumo da novela A Nobreza do Amor. Lúcia percebe atitudes suspeitas de Mirinho. Marta critica o ciúme excessivo de Virgínia. Ana Maria comenta com Graça sobre seu relacionamento com Manuel. Manuel questiona Fortunato pela forma como ele trata Maria Helena. Fortunato alerta o rapaz sobre o namoro com Ana Maria. Belmira sugere a Viriato que Geralda pode estar apaixonada por Carrapato. Mirinho discute com Virgínia por causa de Lúcia. Tonho volta a apresentar piora e Onildo aumenta a dose do remédio sem saber que a medicação foi adulterada. Niara agradece ao médico por manter em segredo a verdadeira identidade de Alica. Jandal pressiona Kenny a participar do evento em que escolherá uma nova mulher. Ao investigar o caso, Onildo descobre que o medicamento de Tonho foi sabotado.

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0: 11:16.
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2: A Organização das Nações Unidas fez um novo alerta sobre os riscos que crianças e adolescentes enfrentam no ambiente digital. Segundo a entidade, proteger os jovens das redes sociais e de outras plataformas online deve ser uma prioridade urgente para governos e empresas de tecnologia. O Alto Comissário da ONU para os Direitos Humanos, Volker Türk, afirmou que muitos dos problemas atuais são consequência de recursos criados para manter os usuários conectados por mais tempo. Entre eles, estão a reprodução automática de vídeos, notificações constantes e o chamado scroll infinito, mecanismo que incentiva o consumo contínuo de conteúdo. A ONU reconhece a importância de medidas como restrições de idade, adotadas recentemente por países como Austrália e Portugal, mas afirma que isso sozinho não resolve o problema. Segundo a entidade, as empresas precisam desenvolver plataformas mais seguras desde a sua criação, reduzindo práticas que estimulam dependência e exposição excessiva. A organização também defende limites mais rígidos para o uso de dados de menores e até regras específicas para ferramentas de inteligência artificial voltadas ao público infantil. Eu sou Kleber Salles e volto daqui a pouco com mais informações no seu rádio. Fique ligado.
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1: 11 horas e 31 minutos.

0: agora o resumo da novela Coração Acelerado. Palhares e Sinara reconhecem suas diferenças e desabafam, respectivamente, com Zeca e Nora. Eduarda pede a agrado que o álbum também tenha música solo. Influenciado por uma infusão de ervas preparada por Nayane, João Raul sobe ao palco com uma postura mais sensual. Atitude que chama a atenção de agrado.
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2: 11 horas e 36 minutos.
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0: Yeah, pregador Lua.
1: Contigo eu sei que eu posso suportar, Senhor. Pois teu poder se aperfeiçoa na minha fraqueza, Deus.
0: Trazendo.

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0: Meio-dia e 8 minutos.
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2: E uma nova política nacional de qualidade e segurança do paciente começou a ser implementada em todo o Sistema Único de Saúde. A iniciativa busca melhorar o atendimento prestado à população, reduzindo riscos, prevenindo erros e tornando o cuidado mais eficiente e centrado nas necessidades do paciente. As diretrizes deverão ser adotadas de forma gradual por hospitais, unidades básicas, serviços de urgência, instituições filantrópicas e centros de ensino ligados ao SUS. Entre as prioridades estão a prevenção de infecções, o uso seguro de medicamentos, a identificação correta dos pacientes e o fortalecimento da comunicação entre as equipes de saúde. Outro ponto importante é o incentivo à participação ativa de pacientes, familiares e cuidadores nas decisões sobre o tratamento. A política também prevê investimentos em tecnologia, inovação e uso de dados para aprimorar a gestão dos serviços. A implementação será compartilhada entre União, estados e municípios. Caberá ao Ministério da Saúde coordenar a estratégia nacional, definir indicadores de qualidade e apoiar ações de capacitação com o objetivo de elevar cada vez mais a segurança e a eficiência do atendimento oferecido. Termina aqui a edição desta sexta-feira do nosso Repórter Destaque. Com a apresentação e a produção de Kleber Salles, o Repórter Destaque volta na próxima edição. Grande abraço para você e até lá e um ótimo final de semana.
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Havia um homem na terra de Uz, cujo seu nome era Jó. Homem obediente, temente, fiel aos mandamentos de Deus. Certo dia, os filhos do homem estavam na presença de Deus. E junto aos filhos do homem apareceu Satanás. A Bíblia nos fala que Deus perguntou para ele assim: de onde vens? E o diabo respondeu para Deus assim: ó, de rodear e vagar pela terra. Então Deus falou pro inimigo assim: ó, você observou lá embaixo, você viu meu servo Jó? O inimigo falou para Deus assim: vi sim. Aí Deus falou assim: aquele homem é fiel, aquele homem eu tenho orgulho nele, temente, obediente. Aí o diabo falou para Deus assim: ó,

convido você então. Porque Jó, sabe o que ele fez? Ele rasgou sua veste, ele raspou a sua cabeça e se prostrou no chão a adorar e a louvar a Deus. Mas o inimigo não ficou contente não. O inimigo foi e colocou em Jó uma doença, uma lepra. E Jó estava no chão, leproso, doente, quase morrendo. Os anciões da época, anciões como aqueles lá que crucificaram e mataram Jesus Cristo, ou como esses anciões de hoje, que usam a teologia para maldizer muita coisa e ganhar dinheiro.

Deus aí, ó, e morre. Ele falou pra mulher assim: mulher, se eu nasci pelado do ventre da minha mãe, pelado também eu posso morrer. Se Deus me deu tudo o que eu tinha, Deus tem autoridade de tocar, de tirar, fazer o que ele quiser. E ele não vai deixar de ser Deus por isso não. Louvado e glorificado seja o meu Deus. Prostrado, adorando a Deus. Sabe o que Deus fez, irmão? Deus orgulhou, Deus teve prazer naquela vida. E o inimigo não venceu não. E sabe o que Deus fez? Restituiu. Deus deu em dobro tudo que ele tinha. Deus levantou aquele homem. A Bíblia fala que ele foi um dos homens mais ricos que teve naquela época. E assim vai Deus a fazer com você.

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1: Treze horas e dois minutos.

te digo, meus irmãos, seja otimista, tenha fé no futuro e comece a pensar que dias melhores virão. Comece a acreditar que algo de bom acontecerá, mesmo diante de uma dificuldade. A realidade de Deus vai te mostrar que é bom é esperar. É possível confiar no seu poder. A vida é de espera. Vocês não esperou 9 meses para nascer? Somente Deus é a esperança. Confia nele, tenha perseverança. Esperar sim, esperançar. Nos braços de Deus é o melhor lugar para se estar. Aquele que em Deus entregar sua vida vai aprender a esperar. E na tribulação, na adversidade, ele vai te livrar. E um novo cântico em sua boca, o Senhor coloca.

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6: Aleluias. Toda honra e toda glória é declarada ao Senhor. A Ele pertence toda adoração e todo louvor.

0: Louvarei ao Senhor durante a minha vida, cantarei louvores enquanto viver. Salmo 146, versículo 2, Bíblia Sagrada.
1: Treze horas e 16 minutos. 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
2: Sexta-feira, 19 de junho de 2026, está entrando no ar mais uma edição do Repórter Destaque. As últimas informações do Brasil e do mundo agora para você. E você consegue abaixar para amarrar o tênis sem sentir desconforto, levantar os braços acima da cabeça ou girar o quadril com facilidade? Essas ações simples podem revelar muito sobre uma capacidade física que costuma passar despercebida, a flexibilidade. O estudo brasileiro acompanhou mais de 3 mil pessoas durante cerca de 12 anos e encontrou uma relação importante entre mobilidade e longevidade. Segundo os pesquisadores, homens com baixa flexibilidade apresentaram quase o dobro do risco de morte precoce. Entre as mulheres, o risco foi ainda maior. A pesquisa foi conduzida pela Clinimax no Rio de Janeiro, em parceria com instituições internacionais. Os especialistas destacam que flexibilidade não significa fazer grandes alongamentos ou ter habilidades de ginástica. Trata-se da capacidade natural das articulações se movimentarem com liberdade, algo que influencia diretamente a qualidade de vida e autonomia nas tarefas diárias. E nunca é tarde para cuidar disso. A prática regular de alongamentos e exercícios de mobilidade pode ajudar a recuperar parte dessa capacidade e trazer benefícios para a saúde. Afinal, manter o corpo em movimento não melhora apenas a disposição, mas também pode representar mais anos de vida com independência e bem-estar. Eu sou Kleber Salles e volto daqui a pouco com mais informações aqui no Repórter Destaque de hoje. Fique ligado.
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Радио. Ligado em você. 13 horas e 57 minutos.

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0: 14h22.
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2: Sexta-feira, 19 de junho de 2026, está entrando no ar mais uma edição do Repórter Destaque. As últimas informações do Brasil e do mundo agora para você. E você consegue abaixar para amarrar o tênis sem sentir desconforto, levantar os braços acima da cabeça ou girar o quadril com facilidade? Essas ações simples podem revelar muito sobre uma capacidade física que costuma passar despercebida, a flexibilidade. O estudo brasileiro acompanhou mais de 3 mil pessoas durante cerca de 12 anos e encontrou uma relação importante entre mobilidade e longevidade. Segundo os pesquisadores, homens com baixa flexibilidade apresentaram quase o dobro do risco de morte precoce. Entre as mulheres, o risco foi ainda maior. A pesquisa foi conduzida pela Clinimax no Rio de Janeiro, em parceria com instituições internacionais. Os especialistas destacam que flexibilidade não significa fazer grandes alongamentos ou ter habilidades de ginástica. Trata-se da capacidade natural das articulações se movimentarem com liberdade, algo que influencia diretamente a qualidade de vida e autonomia nas tarefas diárias. E nunca é tarde para cuidar disso. A prática regular de alongamentos e exercícios de mobilidade pode ajudar a recuperar parte dessa capacidade e trazer benefícios para a saúde. Afinal, manter o corpo em movimento não melhora apenas a disposição, mas também pode representar mais anos de vida com independência e bem-estar. Eu sou Kleber Salles e volto daqui a pouco com mais informações aqui no Repórter Destaque de hoje. Fique ligado.
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0: USA. 14 horas e 56 minutos.
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Lança com o DJ Nego Gil. É isso aí, rapaziada. E aí, como é que você tá? Tá bem? Tá legal? Então é isso aí, hein? Esse é o nosso programa Movimento Hip Hop DF, parte 3, né? Aliás, volume 3. É isso aí, é volume 3, tá? É isso aí. Movimento Hip Hop DF, volume 3, do mês 6, do mês de julho de 2026, por aqui. E aí, você tá gostando da programação? Tá? Eu mesmo tô adorando, é você participar com a gente, tá? Pode continuar mandando tua mensagem, manda pra gente aí, que a gente responde todas, tá bom? 619-9420-9260, repetindo, 619-9420-9260, tá bom? Manda teu alô, manda teu salve aí pra sua galera. Antes de tudo, já quero agradecer primeiro a Deus, meu Pai, obrigado por tudo, Senhor, e a vocês, ouvintes, pelo carinho, pelas mensagens e por estar aqui, ó, ligado e conectado com a gente no programa Movimento Hip Hop DF. Obrigado mesmo de coração, tá bom? Lembrando a você que o programa Movimento Hip Hop DF entra no ar de segunda a segunda, sempre das 15 até as 18 horas, tá bom? Beleza? Então, entra aí, manda teu alô, manda teu salve e, claro, faz a festa aqui, ó, juntinho com a gente, beleza? 619-9420-9260. Mais uma vez, a gente tá aqui torcendo, né, galera? A gente levou um susto no último sábado. Vamos ver agora, nessa sexta-feira, como é que vai ser o jogo aí da nossa seleção brasileira. Eu tô torcendo que dê tudo certo. E você? Hã? A gente vai fazer um...

9420-9260. E aí, você já agradeceu a Deus por mais um dia? Ainda não? Então faça isso. Faça isso, que eu tenho certeza que você não vai

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6: Legal, legal, então já estamos aqui de volta com o nosso segundo bloco. Esse é o programa Movimento Hip Hop DF, parte 3 do mês de julho de 2026 por aqui. 69-9420-9260, 69-9420-9260. Tem alguma notícia aí? Notícia não, algum alô aí? Então manda teu alô que a gente já olha por aqui. Vamos lá, 69-9420-9260. Olha só essa mensagem aqui. Essa daqui que nem diz. É engraçado, velho. Olha o que o cara fala. Ô Gilson, fala meu amigo. Ó, vou te dar uma notícia aqui, hein? O Brasil vai perder na próxima sexta. Cara, deixa eu bater uma ideia contigo. Tô muito animado também, não. Mas vamos torcer pro nosso Brasil, né? Hã? Vamos torcer. Tá bom? Paz nessa hora. Valéria, manda um abraço pra toda a galera aqui, Gilson, de Vitória, Espírito Santo. Sou Valéria, ouça a Rádio Web Movimento Hip Hop DF 24 horas por dia. Vocês são demais. Programa Movimento Hip Hop DF é o máximo. Principalmente quando você rola uns rap nacional aí, que só em Brasília tem. Tá certo, obrigado, tá bom? DJ Manuel, manda um abraço pra toda a galera aqui, DJ Nego Gilson, de Uberlândia, Minas Gerais, sou DJ Manuel, gostaria que você me passasse aquela música do Tribo da Periferia, a Melô da Coruja, versão remix, tem como? Mano, entra aí no nosso zap da rádio, no 619-9420-9260 que a gente conversa, tá bom? Beleza? 619-9420-9260. Aumenta o volume, vem com a gente. Olha, eu vou te dizer uma coisa, viu? É impossível você ficar parado. Eu só quero uma coisa, só te peço uma coisa. Você pode aumentar o volume aí? Pode? Aumenta, aumenta, aumenta daí que eu aumento daqui e tenho certeza que o bicho vai pegar. Vai lá!

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0: Fala sério, hein? Foi mais ou menos aí uns 52 minutos só com o melhor do movimento hip hop. Você merece, né? 619-9420-9260. Manda teu alô, manda teu salve, claro, faz a festa aqui juntinho com a gente, tá bom? Lembrando que esse é o programa Movimento Hip Hop, que entra no ar de segunda a segunda, sempre das 15 às 18 horas. Tá afim de ouvir aquela música? Tá afim de ouvir aquele flashback? Vamos fazer o seguinte, você pode mandar tua mensagem pra gente aí no 619-9420-9260, que a gente com certeza vamos lhe ouvir e vamos tocar sempre no final do bloco aquela música que você gosta de ouvir. Tá bom? É só mandar pra gente no d.j.negojilson@gmail.com ou então no nosso zap no 619-9420-9260. Segura aí, já já tem mais, muito mais pra vocês no terceiro bloco.
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3: Então já estamos de volta por aqui com o nosso terceiro bloco. Gente, é muita luz. A gente fica feliz demais de saber que você está participando aqui da nossa programação, do programa Movimento Hip Hop DF. Olha só, quero aproveitar e mandar um alôzaço para a galera de Braslândia e de São Paulo, que está em peso aqui junto com a gente. Obrigado pelo carinho. Ó, DJ Washington, DJ Wesley, DJ Valkyria e DJ Maceió. Obrigado vocês aí de Sampa, tá? Tá ligado com a gente? Obrigado, meu. Quero aproveitar também, mandar um abraço pra toda a galera aí de Osasco. A gente recebe muitas mensagens da rapaziada de Osasco, em São Paulo, que está ligado, conectado com a gente. Vamos lá! Matheus! Oi, Gilson! Boa tarde, bom dia! Eu sou Matheus. Manda um abraço pra mim aqui. Moro aqui em Águas Lindas. Gostaria que você rolasse pra mim aí, cadeado blindado. Mano, já está aqui anotadíssimo, tá? Que a gente vai tocar na próxima programação pra você, beleza? Deixa eu mandar um alôzaço aí pra ele também, né, meu amigo Ciclone Aliados. O Lil do Liberdade mandou as músicas aqui, ó, eu vou ver aqui, viu, Lil? E vou tocar aqui, hein, na programação. Fica atento aí. E tu também, tá, Ciclone? Também, deixa eu mandar um alôzaço aqui, ó, pra Fernandinha. Fernanda, bom dia, boa tarde, boa noite, Fernanda. Fernanda fala assim, ó, ouço o programa Movimento Hip Hop DF às 15 e também logo após o Cidade Nova. Adoro aquele programa romântico. Ah, tá apaixonada, né? Ah, tá. Entregou, né? Então tá certo, ó. A gente quer lembrar vocês que o programa Cidade Love é de segunda a sexta, tá? Sempre de 8 da noite até as 10 da noite. Mais conhecido como das 20 às 22 horas, tá bom? Com músicas nacionais, internacionais, músicas que realmente marcou pra você na sua vida. Você curte aí, tá? No programa Cidade Love. 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Alô, André! 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Gente, lembrando que a Rádio Web Movimento Hip Hop DF tá colado na Copa do Mundo. E sexta-feira agora, a partir das 21h30, vamos transmitir o jogo da seleção brasileira por aqui, que você vai ouvir, tá bom? Beleza? Agora tá fazendo um favor pra mim, não vai? Ah, vai. Você vai fazer um favor pra mim. Você vai aumentar aí o volume no máximo aí, né, da sua... aí do seu rádio. Sabe por quê? Porque agora você vai dançar e balançar com a gente, porque a galera dança e balança com o DJ Nego Gilson. Agora eu te peço uma coisa. Aumente, aumente, aumente!
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0: 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Você tá gostando, não tá? Claro que você está. Então, se você tá adorando, tá gostando, manda tua mensagem pra gente no 619-9420-9260. Anotou aí? 619-9420-9260. Lembrando que no último bloco, quem manda é você. Já tá preparado aí? Olha, eu não vou dizer pra você o que o ouvinte me pediu, mas só foi bomba atômica. Então, preste atenção no último bloco que a galera pediu por aqui. Se você quer participar, pedir também, é só mandar pelo 619-9420-9260. Então entra lá, djnegogilson@gmail.com. Sai daí não, que já vamos atender o ouvinte no último bloco. Sai daí não, é rapidinho.
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por aqui com o nosso último bloco. Como eu falei pra vocês, você tá afim aí de ouvir aquele hip hop antigo, novo, atual. Enfim, manda no máximo 8 músicas em questão de 10 segundos pra gente poder, né, ver qual é a música que você quer. Eu vou atender aqui um ouvinte, né, daqui mesmo da Ceilândia, né, Robson. Alô, Robson! Ele mora lá no Peçu, né, setor Peçu. Mandou 8 músicas aqui, mas a última eu não consegui, viu, Robson? Eu vou te pedir perdão aí, porque eu nem sei quem é que canta aquela música, mas eu vou mandar aí pro alguns colegas DJs meus. Vou ver se eles me passam, eles conhecer no próximo programa, ou na próxima oportunidade que você pedir, a gente toca. Gente, faça nem ele, tá? Peça sua música, o que você quer ouvir? Pode pedir no 619-9420-9260. Ou então entra lá no meu Gmail, djnegozilson@gmail.com, que a gente dá uma olhadinha por lá e vê o que você tá afim de ouvir. Beleza? 619-9420-9260. 619-9420-9260. Pode mandar teu alô, pode mandar teu salve e, claro, fazer a festa aqui junto com a gente. Bem!

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0: tá esperando aí, né, certo? Então, gente, olha, todo mundo aqui sintonizadinho aqui na programação aqui, Espaço Livre, e trazendo muito mais sucesso, né? É, a turminha aí, tá todo mundo aí animado e preparando muito mais ainda. A gente já viu o jogão do, o jogo aí do Brasil, né? O jogo do Brasil aí foi bom demais, né? Todo mundo aí de verde e amarelo, verde e amarelo. Ô Billy. Gente, olha, também eu quero mandar um abraço. Hoje tem muita gente hoje aí que tá participando aí da programação, né, gente? Aí é bom demais, é muito bom demais mesmo. E olha, você que tá em casa também, tá no seu trabalho, pode participar também aqui da programação aqui, tá certo? É, não ficaremos aí de fora, porque hoje tem muita coisa aí, né, gente? Ô, gente, é coisa boa mesmo. Ah, gente, é coisa boa mesmo. Para você que tá participando, para você que está aí com a gente, viu, gente? Vamos chegando e vamos participando e muito mais. Mas, hein? E olha, hoje também tem alguém soprando velinhas. Vamos lá, quem é que tá soprando velinhas hoje? Ô, Marília! Tudo bem com você, Marília? Tá soprando velinhas hoje, hein, Marília? Opa! Ô, Marília, meus parabéns, Marília! Soprando velinhas, Marília! Opa, olha só, tem presente aí chegando. Opa, gente, aí bom demais, hein, você aí participando da programação toda especial. Ô, oh, beleza, belezura. Tá certo, turma? Gente, olha, hoje também eu quero, hoje tem participação especial. Hoje eu tenho meu amigo aqui, meu amigo, deixa eu olhar aqui, gente, o WhatsApp hoje. Rapaz, hoje eu não dormi. Aí você pergunta, por que você não dormiu, Santos? Ah, não dormi não, porque hoje o celular tá, começou a pipocar 8 horas da manhã. Ô, oh, gente, o WhatsApp é boa demais, bichinho. Gente, quer mandar um abraço para a Liliane, lá do Guará, né? A Liliane tá participando da programação também. A Liliane, também eu quero mandar um abraço também aí. Sabe pra quem? Opa, meu amigo Jordão. Alô, Jordão, tudo bem com você? Boa tarde, né? Boa tarde, meu amigo Jordão. Mandando meu alô para o Lucas. Alô, Luquinhas. Luquinhas tá com o filhão dele aqui no WhatsApp. Ô, Luquinhas. Um abraço, tá, Luquinhas? Quando vamos conversar, meu sobrinhão. Tem mais gente participando aqui, ó. Débora. Oi, Debrinha. A Débora tá lá também, lá, sintonizada aí com a gente. Ô, Débora, participa aí da programação aí. Olha só, tá todo mundo aí ligadinho, né? E hoje também eu quero mandar um abraço para o Val. Alô, Val. Oi, Val. Cadê você, Val? Tá participando da programação também, Val? Então participe, tá? Tony Duran, meu grande amigo. Oi, Tony. Oi, Tony. Tony também tá sintonizadinho lá, tá? Gente, vamos começar o programa, depois nós vamos mandar uns recados aí. Vamos começar o programa? Eu já quero começar o programa com essa aqui, né? Olha, hoje tem muita coisa hoje que eu vou tocar aqui, né? Muita gente tá aí, todo mundo já participando aí da programação. Vamos ouvir, para começar, Vanessa da Mata, para começar o programa todo especial assim, ó. É isso mesmo, vamos nessa aí, porque...
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0: Opa, gente, agora são 6:08. Boa noite.

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0: Opa, gente, olha só, eu ia tocar Léo Magalhães. Só que eu ia tocar ele, mas eu ia tocar ele esse outro aqui, ó. O povo tava pedindo lá, tava pedindo aí, foi o aquele grandão, né, que hoje tá internado, o nome dele, sabe como é o nome dele? Sérgio Reis, né? É, e também tem o Trio Pararadura, eu ia tocar ele agora, mas o Trio Pararadura vai tocar agora, viu, turminha? Mas antes disso, eu quero mandar um abraço, tô bem aí, tem muita gente pedindo abraço aí, né? Santo, me manda um abraço, vou mandando um abraço aí, vou mandar um abraço aí para amiga, minha amiga Juscelia. Alô, Juscelia, você tá onde, Juscelia, agora? Tá curtindo agora a programação? Falou, Santos, vou pegar meu celular agora, vou curtir, tava chegando a chácara, agora eu tô curtindo com meu esposo, a família, isso é importante, né? Todo mundo tem que estar curtindo aí com a família, coisa boa, tá certo? Então, gente, ó, nós vamos agora tocar os meninos, vamos tocar agora, os meninos tem que cantar, né, gente? Trio Pararadura vai cantar agora pra gente, sabe por quê? Porque é só sucesso.
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0: É, vamos aí trazer muito mais aí, tá certo? E agora também tem muito sucesso chegando, olha só isso aqui, olha, eu acho que vai tocar, não é o Trio Pararadura, não, eu me enganei, será que vai ser Sérgio Reis? Vamos ver se é ele, toca pra nós aí, Sérgio Reis, canta pra gente.

0: Você ouviu aí Telegrama, né, gente? Cantando aí pra gente. Agora são exatamente aí, né, gente? Opa! É, olha só, todo mundo participando da programação. Todo especial aqui, você tá aí participando, né, não, gente? Aí da programação. Todo especial. Ah, gente, coisa boa, né? Tocando aí pra nós. Gente, olha a hora, são 6h22 agora. Ô, gente, olha, hoje tem muita coisa que eu vou tocar hoje aqui, viu? Muita gente aí participando, muita gente aí na programação, todo especial. Ah, gente, eu tenho participação na linha. Vamos lá, vamos ver, tem alguém na linha aí participando da programação, porque hoje a programação chama Espaço Livre e eu tô aqui com alguém na linha. Vamos lá, tem alguém na linha aí, vamos ver quem que tá lá. Opa, é, tem alguém na linha, vamos ver a participação aqui. Vamos lá, deixa eu ver, cadê ele? Vamos lá. Opa, cadê ele? Já que tá aqui, gente, olha só, hein?
1: Pra nós aqui de Brasilândia, todo mundo sintonizado.
0: Opa!
1: É, manda um abraço aí pra nós.
0: Opa, então, peraí, vamos
1: fala
0: lá.
1: Fala, meu amigo Todinho.
0: Opa!
1: Filho do Café Arábia.
0: Obrigado, viu, irmão?
1: Manda um abraço aí pra nós aqui de Brasilândia, todo mundo sintonizado.
0: Opa!
1: Falou, meu amigo.
0: Então tá aí, gente, a turminha lá, tá todo mundo lá participando da programação. Quero que alguém participe também aí, participa aí, pode participar aí. Opa, gente, tem mais alguém na linha, tem mais alguém na linha participando da programação, porque aí é bom demais, hein? Ô, gente, aí é meu amigo, é o William. Alô, William, pessoal lá de Brasilândia, quer mandar um abraço pro pessoal de Brasilândia, né, no entorno de Brasilândia. Lá também os pessoal, sabe de onde é ali? Da fazendinha, também lá embaixo, né? Trabalhei ali muitos anos aí, eu conheço também ali, Brasilândia completíssimo. Gente, participa aí, gente, ó, liga agora, 9420-9260, tá certo? 9420-9260, participação toda especial do Santos Todinho, só trazendo as melhores pra você mesmo, ó. É... Então, gente, olha, todo mundo aí participando da programação, todo especial, né? Ah, gente, tem muita coisa hoje. Gente, olha, eu vou tocar hoje o Leonardo, né? Leonardo, ele tá também. Então, nós vamos tocar aí, ó, o Leandro e Leonardo, ao cheiro da maçã. Isso eu vou oferecer para o povão lá de Brasilândia. Tá todo mundo lá, sintonizadinho lá, tá certo? Gente, liga e participa aí da programação, porque vem chegando ela aí, ó.
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0: É, com tudo isso aí, ó.

0: Opa, olha aí os meninos cantando pra gente. É, olha aí os meninos cantando aí pra gente, olha só, hein? Ouviu aí, Leonardo cantando, olha o cheiro da maçã. Olha a hora, são 6h29. Gente, olha, hoje também eu tenho aí participação toda hora. Manel, alô, Manelzinho aí. Gente, o Manel faz cada bolo, rapaz. Que é isso, Manel? Manel tá lá sintonizadinho com a gente. Vamos lá ouvir o abdômen do Manel? Alô, Manel? Cadê o Manelzinho? Opa! É, rapaz, o Manelzinho aí tá aí.
1: Boa noite, meu amigo Todinho.
0: Opa, obrigado, Manel.
1: Salve aí, sucesso pra você aí.
0: Obrigado, Manel, obrigadão mesmo, viu?
1: Ah. Manuel aqui do Pessu, da Ceilândia.
0: Opa.
1: Um abração pra você aí, viu?
0: Obrigado.
1: Sucesso. Manda um salve aí pra mim aí, irmão.
0: Manelzinho aí, faz um cada bolo, Manel, mas é cada valeu, bolo, hein? Vamos lá, Manel de novo, outro áudio do Manel. Alô, Manel, tem outro áudio aqui? Vamos ver. Acho que não tem não, mas tem só essa aqui, quer ver?
1: É isso aí, Toninho, aí sim, aí o forrozão rasgado.
0: Ah, eu vou passar um forrozão aí, hoje quer dançar esse forró, né, Manel? É show, você é do tempo do forró de 1900 e muitos anos aí. Tem mais participação na linha, ali é o meu amigo Pipoca. Ele falou assim, Todinho, eu quero uma música, Todinho. Vamos ouvir o áudio do Pipoca. Pipoca também tá aqui. Alô, Pipoca. Eu chamo de Pipoca, aquele vem de Pipoca. Eu não sei o nome dele direito. Aqui, pessoal, não gosto de falar apelido, eu falo de outra pessoa.
2: Santos, vou querer uma música aí, mulher.
0: Pois é, manda aí. Hoje nós estávamos conversando ontem com meu amigo Pipoca. Nós estávamos lá, né? Meu amigo Pipoca, né? Gente, então tá aí. Olha, a participação tá especial. Hoje eu tenho a GP também pra cantar pra nós hoje. Ê, a GP, cadê você? A GP já tá na eternidade, né? O AGPzão, né? É, no tempo aí, 1900, e acho que foi 98, a GP, né, música bonita, né, na época aí que é naquela, no áudio aí que tava aí, samba, pagode, todo mundo curtindo, ah, muito bom. Gente, olha, tem mais, gente, eu quero falar do café do Café Arábia, opa, cuidado que o homem tá lá, sintonizado comigo lá na Bahia, e o André também tá ligadinho com a gente aí. Olha só, gente, ó, o café, é uma delícia de café arábia, uma delícia de café. Você gosta de tomar aquele café? Eu gosto. Ah, Santo, você gosta de café? Gosta. Em casa tem 3 garrafas. Eu não fico sem garrafa de café em casa. Não, não fico, não. Tem a garrafa do leite, a garrafa do café. Então, já vou logo no café. Café de manhã, café à tarde, café de manhã. Lá em casa, lá na Ceilândia, lá em casa, onde eu moro, minha Ceilandinha de açúcar, né? Eu faço uma garrafona cheinha de café. Oh, gente, é bom demais, oh. Ah, então tá aí, oh, é bom demais, hein? Você está aí com a gente aí, participando aí da programação toda especial, tá certo, turminha? E tá chegando mais, hein? Opa, é, olha só, tá chegando muito mais ainda. Gente, olha, eu quero mandar um abraço também. Alô, gente, alô, a turma, cadê a turma, hein? Tá todo mundo dormindo já? Não. Aí falou assim, Santo, eu cheguei de viagem hoje. Ah, eu tava viajando, eu tava na chácara, eu tava nas fazendas. Então tá bom, se você tava na chácara e nas fazendas, então, bom descanso. Já começa a semana hoje, hein, gente? Amanhã já é dia da preguiça. É, tô com preguiça hoje. Então a semana já começa hoje, domingão hoje, né? E amanhã nós já começa a batalha. Todo mundo trabalhando e todo mundo aí já, né, se preparando aí pra amanhã. Gente, vamos ouvir aí o AGPzão aí. O AGP tá aí esperando essa, a música dele. A AGP vai cantar agora pra gente. Vamos nessa, AGP. É.
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0: É, aí só sucesso, de Fezão, canta pra gente.
4: 18 horas e

0: Opa, gente, tá aí, curtiu aí a melhor da noite, né? Curtiu aí, gente, uma música bonita aí. Bruno e Marrone, Credo Cruz Ave Maria. Gente, olha a hora, agora são 6h40 agora. Vamos rápido intervalo, daqui a pouquinho eu volto com muito mais, hein? Boa noite, curtindo aí só as melhores, hein?
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1: Opa, estamos aí, olha só, tocando aí de novo aí, sucesso um atrás do outro que não para, viu gente, é toda hora, né gente? Gente, olha só, hoje também eu já quero, hoje tem recado todo especial, né gente, olha, quero mandar um abraço aí para o meu amigo Ricardo. O Ricardinho hoje tem uma loja, né, uma loja de cosméticos lá na Ceilândia. Cosméticos, você já sabe, né, as mulheres hoje que andar bonita, toda, é bonita mesmo, então você já pode ir lá no cosmético. Eu estou com a gargantinha não muito boa, mas graças a Deus estão chegando lá. Eu estou com o amigo Osto. Alô, Osto, participe da programação, Osto, manda aí, ó, liga aí para mim agora, aí, fala no áudio comigo, 9420-9260, esse é o telefone do WhatsApp. Aí a pessoa fala, ah, santo, quer me atender? Não, não. Eu não vou atender no meu WhatsApp, não, que eu tô trabalhando. Você vai ligar no WhatsApp da rádio, que eu quero falar com você. Tá bom, turminha? Vai ficar chateado com o Todinho, não. Não, o Todinho vai ficar, tipo, vai te olhar. Tá certo? Mas ele vai chorar, o Todinho. Tá certo, turminha? Opa, gente, olha só, e muita gente aí participando, olha só, hein? Opa, gente, olha só, e com muito mais ainda para você participar aí com a gente, né, gente? Ah, coisa boa, boa demais, gente, olha só, hein? Gente, olha, hoje também eu quero mandar um abraço também aí. Vamos lá, fala o telefone de novo aí para mim, Santos. Quero falar direitinho, devagar. 9420-9260, isso aí é o telefone aí da rádio, viu, gente? Então, você aí, não fica aí, ah, eu quero o telefone, então já tá aí o zap da rádio. Ô, Arthur, meu amigo Arthur aí, vou dormir, eu tô meio bêbado, tô bebeu demais ontem, só toma cervejinha, né? Cheguei em tanto, tá bom, igual um coriguinho. Ô, meu amigo Arthur, já vai dormir, né? Já tá cansado de dormir, falando, Santos, eu já tô cansado, eu já vou querer mimir, né? Criança tem que mimir, né? Tem que mimir. Gente, agora são 6h46. Opa, gente. Olha, hoje também eu quero, hoje tem muito recado aqui hoje para mandar aí para os nossos ouvintes, hein? Participe da programação. Gente, vamos ouvir mais um sucesso, né? É sucesso um atrás do outro, trazendo aí outro sucessão que tá vindo aí, mais um aí, é, sabe, porque é só programação aqui toda hora. É.
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1: Pois é, olha só, com muito mais ainda pra você trazer, hein?
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1: Opa, então tá aí.
0: Que beleza.
1: Pois é, estamos aí chegando com tudo hoje, hein, gente? Opa, participação toda especial. Você aí na sua casa, hein, meu amigo, hein, minha amiga. Você tá participando da programação aí, ó. Não fique em casa, não. Olha, hoje também eu tenho aí... Olha, gente, eu tô preparando aqui. Vai ter surpresa aqui no estúdio da Rádio Movimento Hip Hop DR, viu? Vai ter... eu vou fazer aqui uns sorteios aqui depois. Vou fazer muitas brincadeiras aqui. Presente, né? Os ouvintes querem presente. Então tá aí, ó. Acessa aí o nosso site aí, né? Olha, www.movimentohiphopdf.com.br, tá bom? Você pode acessar o nosso site aí, ó, www.movimentohiphopdf.com.br. Vamos lá, muito mais ainda. Opa, cadê a turma? Tá todo mundo aí sintonizadinho aí, hein? Opa, gente, olha, vou mandar uns aplausos aí, olha só. Opa, gente, chegando ainda muito mais ainda pra você chegar, né, gente? É um atrás do outro aí mesmo, hein? Então você que tá chegando aí, participando aí toda a programação aí pra toda a turminha, né, gente? É isso mesmo, então vamos lá. É pra você participar mesmo da programação tão especial, né? Um abraço aí. Mais palmas aí pros ouvintes. Opa, gente, aí, mais palmas. Tá pouco ainda, a turma aí atrás. Cadê as palmas? Opa, gente, é bom demais, hein? Isso, vamos bater palma. Eu gosto de bater palma aí. Surpresa toda especial aqui, né? Ô, turminha, bacana. Eita, é tanto aplauso aí. Bom, gente, tá aí, ó, todo mundo aí curtindo aí, tá certo aí, curtindo aí a melhor programação da noite, Espaço Livre, apresentação Santos Todinho. Hoje eu não tô botando a minha vinheta completa, mas vou procurar aqui, porque, gente, tem hora aqui que a gente aqui apanha um pouquinho, mas a gente vai chegar lá, viu? Gente, olha, vamos chegando mais sucesso, agora são 6h52 agora, vem chegando mais uma, porque, olha, é só sucesso, né, gente? Vem chegando mais um aí, pra você curtir mesmo aí, porque hoje é só aqui, pra você saber que nós estamos no ar. Vamos nessa aí!
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1: Opa, de novo não! Ah, não, gente, de novo não, mas vamos tocar essa aqui. Eu botei duas aí em seguida, mas essa aqui ainda...
2: Dezoito horas e 53 minutos.

Opa, então tá aí dançar forró, hein? Olha só, forrozinho gostoso, né, gente? Dançar um forrozinho, olha, eu também eu gosto de dançar um forró. É bom demais, hein? Gente, ainda hoje eu vou tocar ainda Burbulho de Amor com Fagner também. Vou tocar também aí Zé Ramalho também, tá? Opa, tem muita coisa ainda aqui pra me tocar, viu? E agora também vou tocar Rádio Táxi. Você que foi daquela época que curtia a Rádio Táxi, eu vou tocar também Rádio Táxi, tá certo? São 7 horas, daqui a pouquinho, pessoal, momento da fé, momento de fé já, viu? Daqui a pouquinho. Bom, gente, ó, o telefone é 9420-9260, você aí tá participando da programação aí, você que tá gostando aí, tá certo, gente? Olha, vamos lá pro que é só coisa boa por aqui, tá certo, gente? Olha, você que tá chegando, você aí, que tá aí, né, gente? Já com seu radinho, já ligadinho aí, né? Ah, já tô já com meu celularzinho aqui, já ativado aqui. Então, tá certo. Gente, olha, é muito bom demais você estar aqui com a gente nesse domingo maravilhoso, né? Domingão maravilhoso. Gente, olha, hoje também, olha, tem muita gente aí participando, você que tá interagindo também com a gente aqui, e tem participação na linha também. Deixa eu olhar aqui, tem mais gente aqui, gente, é muita gente hoje na programação. Gente, olha, eu tava até falando aqui o seguinte, ó, tem mais participação aqui na linha, deixa eu olhar aqui, é muita gente, gente, aqui, ó, participando, deixa eu olhar aqui, deixa eu ver, opa, gente, olha só, tem muito aqui, o WhatsApp aqui no par, gente, é toda hora. Deixa eu ver, tem muita gente aqui participando, tem. Gente, o telefone aqui, ó, liga aí, participa aí, o telefone é 90, é 29, que botou um 9 aqui, é 99420-9260. Agora ficou bonitinho aí, né? 9420-9260, tá? Gente, ó, participa aí da programação, porque a programação aí é 10, tá bom? Gente, olha, momento da fé agora, momento de fé, são 7 e 2 agora, momento de fé, tá bom? Daqui a pouquinho eu volto com muito mais.

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1: Obrigado, gente.
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3: Dezenove horas e 16 minutos.

0: Opa, tá aí, né, gente? Já ouviu aí, Matando Saudade. Você viu que cantou aí? Hein, você conhece? Se você conhece aí, manda aí um salve aí pra gente. Quando ele fala, né? E cantamos aí, sabe quem foi? Beto Barbosa, Preta. Preta, fala pra mim. Ai, ai, ai, ai. Não canta não, porque se você cantar, você vai embora. Você vai embora. O meu diretor vai me tirar daqui dessa casa. Gente, obrigado pelo carinho. Obrigado aí. Nós estamos aqui todos os domingos aqui, a partir das 18 horas, viu? Participando do programa, né? Gente, vou começar a falar os alô agora. Os alô, né? Tem os alô aí, né? Tem muita gente aí participando. Gente, o meu amigo Arthur, ele queria uma moda aí, uma moda, um clássico, né? Ele queria uma moda aí, eu não sei qual é a moda que ele queria, era Boate Azul, né? Tem que procurar aqui, né, gente, aqui, falar com meus amigos aqui, né, no, como é que faz aí, né, produção aí, né, produção aí, o produtor, produção, tem a música aí do Arthur aí, vamos colocar pra ele, vamos colocar também aí, tá? Gente, olha, e tem muita gente participando hoje da programação, obrigado pelo carinho, todo mundo participando aí, olha, hoje tem muita gente aí. Quer mandar um alô aí para minha amiga aí, Liliane. Alô, Lili. A Liliane fica lá no supermercado Veneza. Ela que fica ali na parte ali da cozinha, né? Ali do nosso refeitório, ali do supermercado Veneza, lá no Guarana 17, né? Nós estamos ali, nós brincamos, né? Brincadeira com respeito, né? Porque, né, é uma coisa muito importante. Também quer mandar um alô para a Débora. Alô, Débora. Falou que não tá, falou que... Que, e tava lá, tá ligadinha. Alô, Débora, é pra você, tá? A gente brinca muito, que Deus te abençoe. Mandar um abraço para o Tony Durão, grande comunicador aí de outra emissora, né? Que não posso falar aqui no ar. Meu grande amigo Tuti. Ô, Tuti, grande comunicador Tuti. Oi, Tuti, cadê você, Tuti? Tuti tá aí, sintonizadinho com a gente. Olha, pessoal, precisando de um grande comunicador para fazer locução nas portas da loja de comércio, fala com o meu amigo Tuti, sabe? O Tuti fala muito bem, né? Na comunicação aí. Manuel, alô, Manuel, curtiu aí, Manuel? Dançou legal aí? O Beto Barbosa, cantamos hoje, bater forró, viu? Tem um Magrão aqui também, o Magrão tá me chamando ali para passear, não vou hoje não, Magrão, tem que descansar, o Todinho tem que descansar, né? Já fica naquele batente de segunda aí. Já fica de segunda, aliás, de quarta a sábado aí, na correria, né? Pois é, então, já estamos aí, participando aí, tá certo? Quero mandar um alô pro Jota Filho, grande comunicador, Ailton Negão, ô Ailton, meu amigo Ailton, grande aí ciclista, né, de bicicletas aí, Fábio, alô Fabinho, ó Fabinho, amanhã tô aí cedo, viu? É, amanhã tô lá no ciclista dele, amanhã, né, lá na Ceilândia. Quero mandar também um abraço aí também para meu amigo Matheus, Léo Sérgio, ô Sérgio, Sérgio cantou, né, o Sérgio canta, hein? O Sérgio canta, né? Sérgio, você tem que falar comigo no ar, meu amigo. Falar comigo no ar aqui. Falar, olha, Santos, eu canto na churrascaria, eu canto nos comércios. E você já pode mandar aí o seu telefone aí para os pessoal entrar em contato, né? Cantando NPP, músicas bonitas. Então você já pode entrar aí. Vou mandar um alô também para a Fran. Alô, Fran! Você ouviu que era Fran? Alô, Fran! Aqui é o Todinho. Meus amigos de trabalho, Deus abençoe todas elas ali, as meninas, minhas amigas, né, de coração, Deus abençoe elas. Meu amigo Claudinei, Claudinei tá sempre abastecendo o carrinho dele lá no Guará, né, nós ficamos sempre conversando. Ribamar, alô Riba, meu grande amigo Riba, né, ele é o grande gerente lá da panificadora Gonçalves, tem bolo, tem salgado, tem pão de queijo, rapaz, chegou ali... Rapaz, eu quero fazer ali uma festa. Eu gosto de um bolinho de aniversário, hein? Gosto demais. Gente, são 7h23. Passar um momento de fé, né? Que tem que passar. Alô, Rodrigão! Meu amigo Rodrigo, meu grande irmão. Rodrigo, é os Todinho aqui, rapaz. Manda um áudio aqui. Cadê o povão? Não tem ninguém mandando um áudio aqui no WhatsApp. Vou mandar o telefone de novo aqui. Você pode ligar agora. Gente, ó, você fala assim, ah, vocês não querem me atender. O Santos não quer me atender, não. Eu não atendo o telefone meu, não. Aqui é no diretamente da rádio, que é o 99420-9260. Esse é o telefone da rádio, viu? Você pode entrar aí, participando aí da programação. Alô, Galega! Galega também tá sintonizadinha aí na rádio. Alô, Galega! Oi! Oi, Galega! Boa noite! Boa noite, Galega! Tá todo mundo lá tomando aquela gelada. Hoje é domingão, né? O pessoal vai ter um jogão de novo, hein? Quarta-feira, só com o seu horário. Quero mandar um alô para o Mazinho. Alô, Mazinho! Mazinho tá aí curtindo também. Oi, Mazinho. Ô, Mazinho tá lá também curtindo lá a gente lá na casa, lá na Ceilândia. Gilmar Marques, um abraço para o Gilmar, para o Austin. Um alô também para o William de novo. O William lá do Café. O William lá do. O William lá de Braslândia, né? Lá do Café Arábia. Um alô para o Fábio Ciclista. Fabinho, você tá ligado aí? É no celular, hein? É, aí, ó. É no celular. Fabinho tá ligado. Quero mandar um alô para o Pedro, lá do, das verduras lá do Veneza. Para o Márcio. Alô, Marcinho. Ô, Márcio, cadê você, rapaz? Queria falar dos copinhos aí da Copa, né? Nós já estamos lá na Copa do Mundo. Já liga aqui, já fala comigo no ar. Fala, Santos, eu quero falar sobre os copos, né? É, acessórios e muito mais. Então já fala aí, Marcinho, comigo aí. É o Santos aqui, ó. Cadê você? Você tá aí? Nós conversamos ontem, hein, Marcinho? Então, já manda aí que eu já tô aqui com o WhatsApp já esperando você mandar o áudio. É só no áudio, tá? Deixa eu olhar mais gente aqui. Vamos lá. Sérgio Roberto. Oi, Serginho. Obrigado pelo carinho, tá bom, Serginho? Nós temos nossa conversa lá no Guará, muitos amigos. O Flávio também, hoje ele falou que não está se transar porque ele está com a família. Meu amigo Benny, meu grande comunicador que faz minhas vietas aí da rádio, um abraço para ele. Renato, ô Renatão, tá lá na Bahia, ô Renato. Ô Renato, você tá na Bahia aí? Boa noite, Renatinho. Renato também lá do Café Arábia. Também mandar um alô para o Marcos lá do... O Marquinho lá falou que tava lá no Gama, né? Oi? Marquinho tá aí? Tá aí. Também vou mandar um alô também para o Raul das Frutarias. O Raul das Frutas, né? Tá lá. E também o outro comunicador aqui, Sormã. Oi, Sormã. Oi. Tá ligadinho também com a gente aí? E também para o Ismael, que tá lá na Paraíba. Ô, Paraíba. Tá na Paraíba, né? Paraíba. Cidade boa, né, gente? Cidade lá de Paraíba. Você que... Você que tá aí na cidade de Paraíba, muito bom demais. Bom, bom, bom, bom, bom. Mandar um alô também aqui para o Flávio. Oi, Arthur. Agora sim, você tá aí. Por que você não fala comigo no áudio, hein, Arthur? Você tem vergonha? Não, pode falar comigo no áudio. Eu tô aqui no áudio. Fala, eu tô pertinho de você. É, o Arthur tá aí. Deixa eu ver se ele quer falar comigo no áudio. Ele não mandou um áudio. Fala aí. Cadê o Arthur aí? Opa! Cadê ele? Que a música é Boate Azul. Marcinho, liga agora aí, agora. Já pega o seu celular aí, já corra aí, já liga pra mim aí, ó. Liga não, manda o áudio. 994209260. Cadê o áudio? Deixa eu ver aqui. Deixa eu ver, tá aparecendo aqui o áudio? Eu vi, tá aparecendo o áudio, não. Apareceu não. Gente, quero mandar um alô também para o Daniel do Rei do Pão de Queijo. Ô, Daniel, um abraço aí para o meu amigo Daniel, lá do Rei do Pão de Queijo. Gente, é pão de queijo, é salgado, é tudo ali. Gente, ali eu chego ali e eu faço a festa, né? Eu não quero nem ficar gordinho de novo, quero ficar marguinho. Eu tô ficando gordinho. Minha mãe falou, Santos, tá ficando gordinho de novo. Não, meu, eu quero emagrecer. Quero ficar maguinho, porque eu tô muito gordinho. Ô, oh, coisa boa. Agora são exatamente, olha a hora, são 7h28. Gente, ó, no meu celular não vou atender ninguém. Já falei. Eu vou atender aqui, gente, sabe aonde é? Eu vou atender aqui as pessoas, sabe aonde? Eu vou atender aqui, eu falei pra vocês que eu vou atender somente no celular da rádio, tá bom? Participa agora aí com a gente, tá certo? Aí no celular da rádio aí, porque aqui nós estamos... nós estamos aqui com muita tarefinha... Vamos rir. Ô, oh, gente aí, ó. Vamos rir. Opa, nenenzinho tá rindo. Olha só que gracinha, tá rindo. É, vamos rir, vamos sorrir. Gente, agora são 7h29. Opa, tem mais participação na linha. Opa, vamos chegando. Gente, eu tava dançando aqui. Mazinho, cadê você, meu grande irmão? Liga agora aí, participe. Todo mundo correndo no WhatsApp aí, ó. 99-9420-9260. Cadê? Cadê o povão aí? Cadê o povo? Cadê o povão? Cadê o povo? Até agora só ligou aqui. Ó, tem uns pessoal que me ligaram aqui, só que tá sem a fotinha aqui no aplicativo aqui, né? No perfil. O Manel tem... Vamos lá, cadê Mazinho? Você tem o Sormane. Sormane também tá aí, né? Sormane, você não conseguiu abrir o site? Isso, agora tá aberto aí, ó. É isso aí, você já tá mostrando a fotinha aqui do Zap da rádio. Nós já estamos todo mundo aí, tá certo? Liga aí agora. É, manda o áudio, né? Manda o áudio. Eu boto uma vinhetinha assim, manda áudio. Vamos lá que tem mais. Oi. Vamos lá, vamos chegando aqui. Oi, Vanusa. Tá aí, a Vanusa aí, tá. Gente, tem participação aqui. Vamos olhar, tem participação aqui na linha. Vamos lá, quem tá na linha aqui, que eu quero ouvir quem tá aqui na linha. Vamos olhar, opa, vamos lá. Opa, tem participação aí?
1: Fala, Santos, estamos aqui na expectativa.
0: Opa, meu diretor. Estamos
1: aqui de ver o Santos tocar as músicas boas pra nós aí.
0: Oi, diretorzão, bacana.
1: Manda aquela modona pra nós aí, Santos, pra gente ver se é bom mesmo. Uma moda sertaneja, daquela raiz.
0: Tá, eu vou mandar agora aí. Você mandou, a água parou, né? Você tá aí no comando, Gilson. Gilson Coração de Leão. Opa, gente, tem mais participação na linha? Opa, tem mais. Tá chegando mais um aqui. Cadê o áudio? Só tá... Oh, cadê o áudio aqui do meu amigo aqui, né? Deixa eu ver aqui, o Sormane. Ô, Sormane, manda o áudio aí. Tô aguardando. É, Mazinho mandou aqui, Mazinho. O áudio aqui, Mazinho. Mas você tá sem a fotinha aqui, Mazinho? Telefone aqui. Vamos lá, tem mais participação aqui na linha. Deixa eu ver aqui. Não, aqui... É muita gente, é muita gente participando. Mazinho mandou um áudio aqui. Deixa eu ver se o áudio tá aqui do Mazinho. Deixa eu ver se é esse. Vamos lá, Mazinho. Deixa eu ver se seu zap tá aqui, né? Gente, é muita gente hoje querendo mandar zap hoje. Tá bacana o programa aqui. Tá o programa aqui. É, deixa eu ver, o Mazinho tá aqui. Deixa eu ver. Não, o Mazinho tá aqui. Gente, liga aí. Tá muito fácil o telefone, ó. 9-9420-9260. Esse é o telefone aí da Rádio Movimento Hip Hop. Você pode ligar agora participando aí com a gente, viu? É, você pode ligar agora. Tem mais na linha. Opa, ô Alexandre. Boa noite, Alexandre. Agora tem mais uma participação ali na linha. Isso, produção. Olha aí, produção, abaixa aí o áudio aí que tem aí. O povão tá querendo falar com o Todinho. Vamos lá. Vamos lá, Todinho.
2: Música raiz é Boate Azul, Todinho.
0: Ah, você quer Arthur Boate Azul
2: em casa.
0: Opa, aí o Arthurzão aí tá querendo Boate Azul. Vou ver, nós vamos procurar aqui. Produção aí vai procurar aqui, pô, meu amigo. Tem mais participação na linha. Sormane, liga aí no telefone da rádio. 999-9420-9260. Esse é o telefone da Rádio Movimento Hip Hop, tá certo? Bom, gente, eu quero mandar um abraço também aí para minha amiga Francisca. Oi, Francisca. Ah, quando eu passo na casa da Francisca, toma um café. Sempre tem um cafezinho lá. É, sempre tem um cafezinho lá. Eu falei assim, a casa, você tem que ter um café. Sempre tem um cafezinho lá. Ah, um cafezinho lá, né? Marcinho tá aqui. Márcio, liga no zap da rádio aí. No zap da rádio, vou te mandar o zap aí. Né? É 9-9420-9260, meu amigo. É, aí, ó. Pode ligar aí, Márcio. Falei dos copão aí. Cada copo bonito nessa copa, rapaz. Tem copo aí, né, gente? Olha só. Vamos chegando mais. Vamos lá, que tem mais participação na linha. Deixa eu olhar aqui. Opa. Vamos olhar aqui. Espera aí. Tem muita gente querendo falar com o Todinho. Espera aí, deixa eu olhar aqui. Mazinho, no seu zap não chegou aqui, mas eu tô com um zap enorme aqui, né? Passando aqui. Opa, deixa eu ver que tem mais, não. Daqui a pouquinho, gente, eu vou conversar com vocês, tá? Vamos lá com mais sucesso. O pessoal tá esperando lá. Todinho, padre, fala, eu quero ouvir música. Então você vai ouvir agora. Você vai ouvir a música agora, porque hoje aqui, rapaz, olha... Eu tô sozinho aqui na programação toda especial aqui, tá certo? Só trazendo só sucesso aqui um atrás do outro, hein, gente? É isso aí.
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0: Pois é, espaço livre aí chegando, porque vem chegando essa. Eu vou oferecer. Posso oferecer? Posso, claro. Eu vou oferecer essa para o meu diretor, né? Quero oferecer também essa aqui para a Carlinha, lá no Guará 2, que está lá sintonizadinha também, que eu passei a usar para todo mundo, para as pessoas ligarem para a rádio, né? E, então tá aí, vamos ouvir Zé Ramalho cantando aí nessa noite. Espaço Livre, olha que coisa linda aí que vem aqui, é o Zé Ramalho, vai cantar agora? Bom, bom, bom.

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1: Opa, tamo aí, chegando aí com muito mais aí que a turminha. Tá todo mundo aí sintonizadinho aí na programação, hein? Olha só, hoje também eu quero mandar um abraço também para a Kelly. Oi, Kelly, tudo bem com você? Boa noite, né? Boa noite. Você tá aí também ligadinho com a gente no Espaço Livre, a programação aí, Espaço Livre, tá? Gente, ó, tem participação no ar. Vamos lá, produção aí, tem mais participação no ar. Vamos lá, vamos falar com o Mazinho, acho que é o Mazinho agora que tá no
2: ar. Fala, meu amigo Santos.
1: Opa! Fala, Mazinho.
2: Toca modão pra nós aí, rapaz.
1: Vou tocar aí, opa.
2: Toca moda pra nós aí, daquele jeito, uma moda sertaneja.
1: Tá certo, vou tocar aí o modão pro Mazinho lá na Ceilândia Norte. Tá sintonizado o Mazinho. Tem mais participação aqui, deixa eu olhar, ver quem é. Tem que mandar participação do Gils também, né? Ele acabou de me ligar também aqui. Então, vamos lá, vamos tocar os modão aí. O pessoal quer ouvir modão. É, vamos tocar o modão aí que o pessoal aí, tá todo mundo aí animadíssimo aí pra ouvir aí esse modão aqui no Espaço Livre, né, gente? É isso aí, é só de modão. Vamos lá.
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0: Opa, gente, você ouviu aí, Teodoro Sampaio. Eita, mulher chorona. Opa, essa aí eu ofereci, essa aí foi pra Débora. Nós estávamos até cantando lá no mercado. Débora, essa música aí foi pra você, Teodoro Sampaio, viu? Olha a hora, gente, agora são 7h49. Vamos rápido, intervalo. Daqui a pouquinho eu volto com muito mais aqui, porque hoje tem muita coisa aqui pra tocar, viu? É, até umas horas aí. Vou ficar aqui com vocês aí, só tocando coisa boa. É só modão, gente, é só modão.
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0: com a gente aí, todo mundo aí participando aí, interaja com a gente, opa aí, só chegando de mansinho, né gente, agora eu vou falar aqui de novo aqui, olha, tem participação na linha de novo, eu falei pros pessoal assim, olha, vou falar no WhatsApp, né? Valdenir tá aí, vou mandar aplicativo aí, alô Valdenir, o Valdenir sempre nos acompanhou, né, na programação aí, vou mandar pra ele o link aí, falou que tá ligadinho com a gente, né, o Valdenir, peraí Valdenir, segura um pouquinho aí, é muita gente, pessoal, é muita gente aí, que tá aí ligadinho com a gente, espera aí, só um minutinho aí, o Valdenir tá de novo aí na programação, eita gente, gente, é só você ligar aí e participar da programação junto com a gente, viu, tá certo? Vão ligar e participar com a gente aí, que nós estamos aqui de novo. Opa, uma ótima noite aí para todos os ouvintes. Gente, olha, eu quero lembrar da Cidade Love, né? Você que tá namorando, vai casar. Ah, Santos, eu vou casar. Vamos lá, então. Vamos para a Cidade Love. Cidade Love é uma programação muito bonita. Eu tava ouvindo lá, né? A programação, viu? É com o meu diretor que ele faz a programação, tá? Você... já pode estar aí ligadinho. E programação top, né? A Verbos, ah, eu tô amando, eu tô apaixonada. Então você já pode aí participar. E você pode ligar nas programações aqui. Nós tem todo dia programação diferente. Tem hip hop, tem punk, tem... você vai dançar. Aqui é uma rádio pra você dançar, viu? É, olha só, o telefone é 9-9420-9260, viu? Aí o telefone aí, o pessoal tá participando junto com a gente. E vamos lá, que tem mais aqui, deixa eu ver aqui, gente, deixa eu olhar, mandar um alô para o Márcio Cruz lá, que está sintonizado com a gente, vou mandar um alô aqui para o Vascaíno também, que ele já conseguiu acessar agora, e também para o Austin, lá na 17, é, pessoal, olá, pessoal, quero avisar você o seguinte, todo sábado, 4 horas da tarde, no esquinão da 17, lá no Guará, tem aquelas músicas, aquelas músicas antigas, né? Rock, é rock na época de 90. Legião Urbana, né? Cazuza. Sei que vocês não conhecem, mas eu conheço, né? Porque eu sou de 75, né? Então eu já conheço tudo aqui. Gilson, alô Gilson, tudo bem com você? Boa noite.
1: Boa noite, daqui a pouco pode ter uma ideia contigo aí, falou, Sam?
0: Pois é, pode. O meu diretor já chegou aqui, já quer arrancar minha orelha aqui, viu? Já quer mandar embora, gente. Posso ir embora, gente? Eu posso ir embora, arrumar minhas mãos. Embora. Tem mais participação ali, olha só. Vamos baixar o áudio aqui? Me ajuda aqui, agora ficou melhor quem tá aqui. Tem gente lá na linha. Tem gente lá na linha. Opa, vamos lá, vamos responder aqui. Opa, olha só. Deixa eu ver. Não, não mandou o áudio não. Não mandou o áudio não. Gente, manda o áudio aí no telefone da rádio. 9-9420-9260. Não é isso, Gilson? Esse menino tá aqui. Gente, olha. Quero falar aqui do café do Arábia. Cafézinho Arábia é gostoso, né? Cafézinho Arábia com aquele bolinho, aquele biscoitinho, um menino da boquinha, tinha que dar corguinho na boca. Então é uma delícia, né? Então você tá aí participando. Bom, gente, quero mandar um alô para o meu amigo Valdenir, tá lá, é o diretor de futebol. Ô, Valdenir, estou ouvindo aqui. Obrigado, Valdenir, por esse carinho. Voltei para a programação, eu tinha sumido, né? É os ouvintes antigos, né, que tava com a gente aqui, então, nós estamos aqui de novo. Gente, ó, ainda vou tocar modão ainda, viu, tem modão aí, tá, deixa eu olhar aqui, deixa eu ver, vamos tocar mais uma aqui, vamos lá, hein, olha só, é direto, Valdeirinho, um abraço, hein, vamos ouvir aí mais um sucesso aí com Zé Ricardo e Thiago. Vai cantar agora pra gente, né? E daqui a pouquinho eu volto trazendo muito mais ainda. Porque aqui é a rádio, né? Já a rádio aqui tocando toda hora. Aqui nós tocando só as melhores para as pessoas que tá aí sintonizadinho com a gente aqui no Espaço Livre, tá certo? E é o Espaço Livre só tocando as melhores aqui, tá bom?
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0: apanha aqui, mas vou aprender.
1: É assim mesmo, cara. Olha, eu te falar a verdade. Eu mesmo levei aí mais ou menos 10 anos aí pra poder aprender. E não aprendi tudo, mas a gente aprende apanhando, não é verdade?
0: É assim mesmo, gente. Olha, ninguém nunca nasceu sabendo, né? A gente vai aprendendo.
1: É verdade. Vamos fazer aí, a rapaziada tudo participando.
0: Rapaz, olha, tem mais alguém lá na linha, lá, ó. Olha lá, ó. Boa noite. Queria saber, cadê o locutor? Vai ver aqui, dessa rádio.
1: Ah, o locutor tá aqui, locutor tá dois, tá, né, Santos?
0: Agora tem dois aqui, ó. Cadê o locutor da rádio, quem é? Mas aí não coloca a foto, aí não coloca o áudio pra fazer. Mas tá tudo bem, gente, participa agora.
1: Deixa eu matar uma ideia contigo, eu tô triste.
0: É, pode falar, triste por quê?
1: Tô triste porque o Brasil ontem ganhou de 3-0, eu botei na aposta aí que ia ser, sabe quanto? 0 pro Brasil e 1.
0: Eu só
1: que
0: queria
1: aposta saber. Maluca, né, Santos?
0: Pois é, mas o jogo no, foi que dia? O jogo ontem foi sábado, né? O jogo foi que dia? Foi sábado? Não, não foi sábado, não. Foi sábado ou foi sexta?
1: O jogo?
0: É.
1: Foi sexta?
0: É sexta-feira, às 9:30 da noite. Brasil e Haiti.
1: Brasil e Haiti. E vou te contar, vai ter outra agora quarta, né?
0: Vai ter outra aí quarta-feira agora. Quarta-feira. Pois é, olha, gente, olha, eu... Ali é o Chico, tá lá, olha, rapaz, é o Chiquinho ali, o Chiquinho também tá participando. Ô Gilson,
1: opa!
0: Rapaz, chegou no segundo tempo aí, rapaz, o povo aí já
1: começou. Tá participando, né?
0: Foi, não, o jogo lá, no segundo tempo, o Brasil já começou já a cansar, né, gente? É correr, porque até pra chegar a bola lá na trave, cansa.
1: Pois é, cara.
0: Vai correndo até chegar lá.
1: Na sua opinião, tu acha que o técnico vai contratar o nosso querido jogador Neymar?
0: É, eu quero que sim, porque ele tá meio machucado, né? Mas pois ele é, tem, né, que, cara, aprender, né, cara? Porque é o seguinte, o Neymar, ele tá jogando, mas não tá aquelas coisas, não, né? Não adianta você elogiar. Uma coisa disso que eu falo, toda pessoa que elogia não vai. Você
1: sabe. Cara, eu concordo contigo. Eu tô aqui nas orações pedindo a Deus que ele melhore, né, cara? Porque... Pois é. Faz falta, né? Apesar de tudo, o cara ainda faz falta. Mas, como
0: faz
1: você diz,
0: falta, né?
1: Porque... ele não pode jogar na situação que ele se encontra, né?
0: É, porque você vê que o jogador, todos os jogadores, ele tem que ter um preparo, né? Um preparo físico, né? Preparo físico. Não é só chegar... É igual eu, Gilson, eu tô querendo entrar na academia aí, mas minha mãe falou primeiro, você vai no médico...
1: Nossa, pera um pouquinho.
0: Fazer uma consulta aí, né?
1: Tu já é um cara já patola, tu quer entrar porque vai perder.
0: Não,
1: pra perder.
0: Eu quero perder. Pensa mais. Quer ficar mais ainda. Epa, dá uma diminuída muito mais.
1: Então vamos fazer o seguinte, manda ver aí, porque meu amigo, quero ver a galera participar.
0: Pois é, gente, liga aí. Jesus, manda o telefone do povo aí, manda aí o telefone.
1: Vamos lá, 619-9420-9260.
0: Pois é, esse é o telefone da rádio, gente. Olha, as pessoas estão perguntando assim, Santos, tem um 9 na frente? Tem, pessoal. Todo zap agora tem um 9. É o 9-9420-9260. Pronto. Acabou. Não precisa de briga. Tá bom, gente? Gente, então vamos de música. Vamos agora mais uma. Essa aqui, rapaz, vai doer lá no coração, viu? Essa aqui vai doer sim, porque essa aqui vem chegando aqui, trazendo essa novidade toda especial para você que está aí ouvindo aí onde você estiver, viu?
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0: estamos aí só tocando aí as melhores músicas, gente, olha, que marcou na época de 90, 70, olha só, que participação bonita, né, gente? Agora são 8h12, estamos aí só trazendo aí muita coisa boa aqui, tá certo? Olha, também eu quero mandar um abraço aí todo especial para você aí que tá chegando agora, né? Já tô chegando no meu trabalho, tava viajando. Ah, então você tava viajando, né? Então tá bom. Gente, ó, vamos ouvir mais uma, daqui a pouquinho eu volto trazendo muito mais. Daqui a pouquinho eu vou ouvir aí o pedido aí do meu grande amigo aí que tá participando aí, né? O meu amigo Cícero aí, né? Daqui a pouquinho eu vou ter o pedido dele aí, que ele tá também sintonizadinho com a gente aqui, ó, na programação Espaço Livre. Porque aqui é só programação top!
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0: Ah, com certeza. E aí você vai ouvir essa aqui que tá chegando, ó.

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0: Opa, estamos aí, estamos de novo aí, de volta aí. Hoje tem participação na linha, opa! Gente, olha só, tem participação na linha aí. Tá ouvindo aí o Raul Seixas, né? Nunca mais... Ele já foi, né? Já foi embora, já fez o... Como é que é? Já cantou, já fez, né? O título dele, né? Agora já foi pra eternidade. Gente, tem participação na linha. Vamos lá, vamos lá. Vamos ver quem tá na linha aí. Vamos participando aqui da programação, hein, gente? Aí tem alguém na linha. Opa, tem alguém
1: Fala,
0: na linha.
1: Santos!
0: Opa!
1: Locutor fera!
0: Bacana!
1: Parceiro e amigo, como é que você tá? Fico feliz demais.
0: Obrigado,
1: saber que
0: você
1: tá com essa voz aí maravilhosa.
0: Obrigado! Muito obrigado!
1: E pode ter certeza que vou estar passando para vários colegas, vários
0: obrigado.
1: Amigos. Obrigado! E você é um cara merecedor.
0: Obrigado!
1: Tamo junto sempre, viu? Sempre. Aqui como sempre. Parceria firme.
0: Tá e certo.
1: O esporte, vou te falar, viu? Tem que ter um cara que nem você como locutor.
0: Obrigado,
1: é
0: viu?
1: Top demais. Tamo junto.
0: Obrigado, brigadão mesmo. Tá aí, gente, ó, o meu amigo aí, sintonizadinho também aí, na programação aí, né, gente? É isso aí. Você que tá aí, né, só curtindo as melhores. Acho que tem mais outra aqui, deixa eu ver que tem mais alguém aqui, deixa eu ver. Opa, não, aqui é outra participação, né, gente? É toda... Ô, gente, hoje o programa aqui tá top, viu? Tá top mesmo. Agora são 8h23, vamos aqui, mais gente aqui na participação aqui, gente, é toda hora aqui. Vamos lá, o que que tem aqui, a gente? Então, obrigado aí, viu, meu grande amigo? Tá aí participando aí, meu grande amigo Valdeci. Ah, é o Valdeci, gente, ó, eu tava confundindo com o Cícero, é o Valdeci. Obrigado, ô, Valdeci, qualquer dia... Eu vou lá de novo, lá no Núcleo Bandeirante, pra gente comer aquele pastelzinho, né? É, aquele pastelzinho lá, que é pastelzinho de carne, de queijo. E também tomar aquele cafezinho, né? Aquele cafezinho aí gostoso, né? Tá certo. Gente, agora são 8h23, daqui a pouco eu tô indo embora, gente. Vou ficar aqui a noite toda, não, que eu tenho que ir embora dormir. Dormir também, que amanhã tem outras atividades pra me fazer, tá bom? Gente, vamos ouvir mais um aí, né, que tá chegando aqui. Opa, gente, aqui é toda hora só tocando as minhas. Tem Victor e Léo, gente, já chegando aqui, Victor e Léo. Você aí já tá ouvindo aí o Victor e Léo cantando aqui só sucesso, uma atrás do outro aí. O Victor e Léo aí cantando aí na programação toda especial.

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1: Opa, gente, já tô quase encerrando a minha programação aí. Mas antes eu quero deixar os recados, né, gente? Pra amanhã, amanhã já é segunda-feira, né? Amanhã já é 22 de junho de 2026. Amanhã muita gente vai trabalhar, né? Muita gente aí vai pegar condução cedo, né? Como amanhã eu tô de folga, mas eu vou fazer outras atividades, né? Mas estamos aí, todo mundo, gente, lembrando que todos domingo, a partir das 18 horas, eu estou aqui em Santos todinho, Espaço Livre, tá? Desculpa aí eu ter atropelado muitas músicas aí, fui na entrada. Gente, é porque quando eu tô aqui no estúdio, aquela emoção, né? Eu tô pra chegar logo domingo, aí eu tava conversando com o meu diretor, ele falou, oh, eu quero que você faça uns programas, outros programas aí. Tô esperando aí o meu diretor falar, olha, eu quero que você faça outra programação, eu vou fazer, eu tô vendo já outra aí, eu quero programa, gente, que dá audiência, né, porque tem programa que não dá audiência, eu quero que dá audiência, você pode ligar, pode participar, eu vou fazer a programação com sorteio, vai ter brinde, eu vou fazer aqui uma loucura aqui na Rádio Movimento Hip Hop, né, tá certo? Aí você pode acessar aí o site, né, aí, né, olha aí, já acessa aí agora mesmo aí. Olha só, é www.movimentohiphopdf.com.br. Você pode acessar aí, você vai ver, tem muitos programas, muito jornalismo, tem muita coisa aí, né, que passa aqui no recorrer da semana, tá certo? Gente, vamos lá, mais um aí, essa aqui, eu vou tocar as duas últimas, daqui a pouco encerrar a programação, que amanhã é dia de trabalho, né? Amanhã já é segunda-feira, hoje é domingão, amanhã já é segunda-feira, já é dia de trabalho, tá certo, gente? Então, olha, estamos aí, todo mundo aí reunido e já trazendo muito mais novidade, tá certo, gente? Vamos ouvir Cidade Negra cantando aqui pra gente, hein, gente? Olha só, é só música boa.
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1: Opa, não, nessa não. Olha essa aqui.

0: Opa, e o sucesso, né, de um atrás do outro aí, né, programação toda especial. Ouviu aí Cidade Negra, onde você mora, tá certo? Gente, olha, agora são 8h35 agora, opa, gente, amanhã é de trabalho, né, muita gente trabalha amanhã, né, você trabalha amanhã aí, Clóvis, hein, trabalha aí, Clóvis, amanhã, hein, amanhã também eu não trabalho não, mas eu tenho as atividades pra fazer. Gente, olha, agora eu vou começar também a falar sobre a Loteria Federal, né? Vou falar também sobre os bolão, né? Da Loteria Federal. E também, eu vou estar também falando, sabe de quem aí? Você sabe de quem? Vou estar falando aí. Falar de receitas de bolo. Você gosta de fazer bolo em casa? Você gosta de fazer? Então, passar tudinho aí pra você estar em casa. Tem pessoas que não trabalham, quer fazer bolo pra vender. Salgados, né? Inclusive, eu tava até conversando ontem com o Daniel, né? Que é lá do Rei do Pão de Queijo Salgados. Ele ali faz cada bolo, rapaz. Eu chego ali, eu tomo meu cafezinho. Ele já sabe o cafezinho que eu gosto, aquele cafezinho com leite, cafezinho meio amargo, né? Então, eu já tomo mesmo que eu gosto daquele cafezinho. Bom demais, hein? Gente, olha, vou tocar a última aqui, hein? É, eu já tô quase indo embora, porque o tempo aqui já não espera mais, eu tenho que ir embora, né? Se o diretor ficar aqui, ele vai falar assim, oi, o Santo, fica mais um pouquinho aí, aí eu tenho que ficar. Ai, tem que ficar. Gente, olha, eu quero já avisar aí os ouvintes, tá vendo? Eu vou fazer outra programação nova aí, né? Eu ainda tô estudando direitinho qual é a programação que eu vou fazer, né? Essa aí vai continuar, isso aí é meu primeiro programa, Espaço Livre, né? E antigamente eu fazia Sábado, era outro nome que eu falei, nem lembro mais. Sabadão, né? Não sei, era Sabadão, não sei de quê. Sertanejão, sei lá. Falar em sertanejo aí, já acho que eu vou chegar com sertanejão, a modona de viola. Eu já vou chegar com tudo isso aí pra tocar aí pros ouvintes, tá certo? Gente, olha, vamos lá, mais um aí, que daqui a pouquinho eu quero ir embora pra cá também. Tem que dormir também, gente, viu? Tem que dormir. Tá certo? Vem mais um aí, porque hoje o Espaço Livre aí é com todos vocês, só chegando aí, só coisa boa aqui no Espaço Livre, tá certo? É só as melhores mesmo, olha só, eu vim chegando.
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0: Jefferson Moraes. Oi, nego, não vai dar. Agora são exatamente, são 8h40. Dá mais tempo aí, dá mais um tempinho aí, né, produção? Ainda dá tempo para dar os comercial? Então vamos para os comercial, daqui a pouquinho eu volto, entendeu? Trazendo a última que eu tenho que ir também, tá certo, gente? Aqui no Espaço Livre. Já, já eu volto aí, fazer alguns comercial aí, rapidinho, hein? Vamos lá?
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0: Opa, tá aí, vendo aí o grandão cantando aí, Sérgio Reis, panela velha que faz o quê? Comida boa. Pois é, gente, tá aí, olha só a programação Espaço Livre, todo sábado, das 6, aí vai até as horas aí, quando tem espaço, eu vou igual uma água, né, eu vou ir passando para outras bandas, aí, vai chegando. Gente, olha só aí, hoje ainda eu quero mandar aí, agora eu vou mandar os abraços, né, eu quero mandar um abraço aí para, agora deixa eu dar aqui os últimos recados aqui, já para mim pegar o avião, tá, mas para lá fora o avião, né? E tá, vamos mandar aqui, eu quero mandar um abraço aí para a Dolores, né, lá do Guará, também tá participando com a gente, a Dolores, quero mandar um abraço para o Arthur, né, o Arthurzinho aí, né, Arthur, não deu para passar, não deu tempo, né, muita música aqui para ser passada, mas vou passar o seu modão, tá? Mandar um alô também para o Valdeci, diretor de futebol da banda lá, hein? Ele mandou aqui, exclusivo, meu amigo pessoal, Neno Magnífico, né? Esse é a carreira do solo. Ele é da minha cidade, Monteiro, é lá da Paraíba. Olha só, obrigado pelo povão da Paraíba. Ex-cantor da banda Magníficos. Olha, daqui a pouco eu vou botar ele aí. Hoje não dá mais tempo, né? Mas vai estar todo domingo aqui, eu vou estar aqui. Vou botar o primeiro domingo que vem. Também mandar um abraço aí para o meu amigo Márcio Cruz, né? Fábio Ciclista lá. Está pedalando de bicicleta, meu, estou começando a pedalar. Marco lá do K2, não deu para ele ouvir lá no Gama, né? Falou que estava trabalhando. Débora lá do Veneza, locutor, meu grande comunicador Tuti. Ah, minha amiga, é porque eu não gosto de falar o apelido, mas eu vou chamar ela de Galega. Galega lá da 17, o Mazinho, participou da programação. Renato lá do Café Araba, lá na Bahia. Ô, oh, Bahia! Oi aí, Renatão! Também mandar um alô também aí para, deixa eu ver aqui, deixa eu olhar aqui, para a Liliane lá do Veneza, também trabalha lá. Para o Austin, para o Tony Duran, Lucas, para o Manuel, né? O Manuel hoje não passou mais mensagem. Para o Magrão mandou mensagem aqui. Olha o que o Magrão mandou aqui, a mensagem aqui, deixa eu olhar aqui.
1: Ponte das Impressoras. Olha. Buscamos em casas, buscamos, levamos.
0: Opa!
1: É. Tinha um negócio bom aí.
0: Ai, tá aí, eles aí, ele hoje tá lá, a gente é com as impressoras. Gente, olha, quero mandar alô também aqui, deixa eu olhar aqui, vamos olhar, opa, deixa eu ver, tem mais aqui, tem, claro, olha só, vamos lá. O que tem aqui pra nós? O que tem pra nós aqui? Ah, tem mais uma. Bom, gente, olha, vamos lá, trazendo mais um aí. É o Edson aqui, vai cantar pra gente um pouquinho aí. Talismã, Jazinho, eu volto, hein? Eu falo que vou encerrar a programação, tem que encerrar mesmo, gente. Tá bom? Porque senão...
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0: É, aí o Espaço Livre só tocando as melhores.
3: Que beleza! 20 horas. E 48 minutos.

0: Davi vem, olha só. Olha a hora, gente, são 8h56 agora. Opa, gente. É, olha aí, ó. Participação,
1: hein. Que pena, Sam, tá acabando, pô.
0: É, tá acabando já a programação aí, né? Tá acabando, né, Gil? Já, né? Amanhã pois é dia de atividade, né? Amanhã de fazer as atividades, né?
1: Legal. Cara, olha, foi muito bom, tava ouvindo teu programa aí.
0: Obrigado, obrigado
1: que mesmo. Que é isso, hein, cara? Que loucura, que audiência, só subindo, Santos.
0: Oh, obrigado, obrigado. Pois é, então aí, eu tava falando com os ouvintes aí, o diretor. Ah, diretor, porque é. Eu vou fazer depois outro programa aí pra chamar Mata, eu quero que a audiência sobe aqui nas programações.
1: Exatamente, inclusive, os seus ouvintes, já fiz até um convite pra ele aí. É. A gente tem aí, o Ligou, Pediu, Tocou, queria fazer ele ao vivo mesmo. Pelo menos na segunda e na terça, já que tu não trabalha, né?
0: É, segunda e terça aí.
1: Pelo menos na segunda e terça eu acho que eu vou botar, vou encaixar você aí no Ligou, Pediu, Tocou, pra galera ligar aí e pedir de meu dia até as...
0: Até, vai embora. Ah, até embora. Olha, gente.
1: A gente vai estudar isso aí, tá, gente? Né? Ainda... Certo, mas esse aqui já pegou, né, Santos?
0: É, o espaço livre aqui é que daqui nós tocamos de tudo. A pessoa fala, tem que tocar só modão, não. A gente toca de tudo aqui. Só depois que eu entrar em outra programação aí você vai falar, vai tocar só modão. Só modão.
1: Aí tem que tocar só modão. Sim, arrebentou. Santos, obrigado, valeu que só valeu. Tu é o cara, hein, bicho?
0: Obrigadão,
1: arrebentou aí. A boca do balanço. Daqui a pouco vai estatística aqui. Tenho certeza que já deu milhões de ouvintes por aí, viu?
0: Obrigadão, obrigadão mesmo. Diz, eu vou deixar a última aqui pros ouvintes, viu? Amanhã, pessoal, estamos aí, amanhã é segunda-feira. E lembrando aí, gente, ó, tô de volta domingo a partir das 18 horas, tá? Gente, fique todos com Deus. Até lá, cuide-se bem, tá? Porque aí, muita coisa tá chegando por aí, tá certo? Fique todos com Deus e até lá. Fui!
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